0: Muito bem, estamos de volta. Me dirijo a si, que nesse momento tem tido problemas espirituais. Pessoas com insônias, pessoas com depressão, pessoas com síndrome do pânico. Pessoas, pastor Tiago, que o remédio não está mais surtindo efeito. Pessoas que já tentaram de tudo, bateram em tantas portas, mas todas essas portas estão fechadas.
1: É, bateram em tantas portas, mas eu duvido que ela tenha batido na porta da Igreja Universal. Porque se ela bater nessa porta, a porta vai se abrir e ela vai achar a solução para o problema dela. E a prova disso são os testemunhos que nós vamos ouvir nesse programa, de pessoas que bateram em tantas portas e faltava só a porta da Universal. E essa porta se abriu e hoje a vida delas é totalmente transformada.
0: Meu amigo, minha amiga, hoje acontece um poderoso tratamento de libertação espiritual. Você que me acompanha agora, você é o nosso convidado. Independentemente do seu crédulo religioso, da religião, opção cujo qual você possa ter ou processe a ter, o senhor, a senhora, todos que nos acompanham nesse momento, são os nossos convidados. Eu deixo à sua disposição o SOS Espiritual, 218-368-008. Acompanhe com atenção o depoimento fortíssimo e extraordinário da senhora Paula Rebelo, ela que foi diagnosticada com depressão ainda muito jovem.
2: Eu pensava assim, somos todos filhos de Deus, mas eu não sinto que seja uma filha de Deus, porque eu tinha alguns problemas a nível de depressão na minha vida. Eu comecei com uma depressão com 13 anos e eu pensava, mas como é que eu posso ser filha de Deus se eu estou a sofrer tanto? Deus não vai querer que uma filha dele, não é, como pai, que sofra assim tanto. Por isso eu sempre cresci pensando, não posso ser filha de Deus porque, na realidade, eu tenho um sofrimento muito grande na minha vida, que era essa depressão. O que eu sentia era muito sono, sentia-me a pessoa mais infeliz do mundo. Na altura era uma adolescente, não é? Tinha tudo para ser feliz, porque os meus pais davam-me aquilo que eles podiam dentro das posses deles, não é? Mas tive uma infância feliz, era uma criança feliz. O porquê de eu ter essa depressão, não sabia, não é? Os meus pais tentaram sempre tudo, ir a todos os médicos que diziam que eram boas, eles iam, fizeram tudo aquilo que estava ao alcance deles. O que é certo é que a Paula era medicada, comecei a ser medicada a nível de psiquiatras, andei em psicólogos também, mas a medicação não me fazia nada, era cíclico, eu tinha altos e baixos, pronto, tinha altos e baixos. Tinha alturas em que andava muito bem, andava muito, com muita energia, havia outras alturas que era capaz de estar a dormir assim uma semana, só ter sono, não querer sair de casa, não me querer arranjar, não me querer olhar no espelho. Lembro-me, uma das depressões mais fortes que eu tive foi quando faleceu o meu pai. Aí foi muito, muito, muito forte, porque eu não encarei bem, eu achava que o meu pai ainda era muito novo para ter partido e revoltei-me. E recordo-me que, pronto, durante 6 anos, pelo menos, eu não fiz o luto do meu pai. Para mim, o meu pai não estava morto. Eu ia ao cemitério na altura falava com o meu pai, quando sentia a falta, ia lá. Muitas vezes, durante a noite, quando acontecia alguma coisa em casa que me desagradava, eu falava com o meu pai. Era assim, portanto, eu não estava bem, não é? E pronto, depois fui crescendo. Entretanto, casei com 18 anos, fui mãe aos 19, também nova, e não estava preparada de todo, nem para casar, nem para ser mãe. Hoje, para mim, o meu filho é uma bênção, mas na altura, eu confesso agora, que não estava preparada para ser mãe, tanto que não estava que logo a seguir tentei o suicídio. Após o nascimento dele, tive uma depressão também bastante forte pós-parto, e tentei o suicídio, nada com nada cortante, nem nada disso, foi com comprimidos. Mas ainda estive hospitalizada um dia. E acho que eu sentia-me incapaz de ver-me com um filho nos braços, não sentia força para ser uma boa mãe. Pronto, como eu não estava bem a nível psicológico, nem na minha cabeça, como tinha a depressão, eu achava que não ia ser uma boa mãe para o meu filho. Então, qual era a forma que eu achava que ia resolver esse problema? era fazendo mal a mim própria, era tentar me matar. Pronto, hoje em dia isso para mim é inconcebível, porque ninguém tem o direito de tirar a vida a ninguém, não é? Mas naquela altura para mim era a forma mais fácil. E depois é assim, depois nas pessoas que têm depressão, ninguém entende, porque é uma doença que não se vê. É uma doença que não se vê. Quem não me conhecesse dizia assim, ah, ela está normal. Mas quem me conhecia via, para já, o meu olhar era um olhar vazio, não é? Não tinha um sorriso. Estava como se tivesse, as pessoas estavam aqui a falar e eu estava longe. E depois não estava bem em lado nenhum. Portanto, eu não conseguia aguentar muito tempo no mesmo sítio. Quem me conhecia já sabia, pronto, a Paula já não está bem. Eu cheguei a tomar entre 15 a 20 comprimidos por dia, comprimidos esses que eu hoje sei que entravam muitas vezes em choque, porque alguns deles era para me darem, portanto, para eu ficar mais calma, mais tranquila, e outros era para me não é, darem força, darem energia. E eu acho que mesmo essa conjugação dos comprimidos fazia muito mal, não me estava a ajudar em nada. Pronto, fui crescendo, fui, pronto, na altura, como eu já disse, fui mãe com 19 anos. Entretanto, o meu relacionamento também não foi dos melhores, infelizmente. Os primeiros anos foram mais ou menos, mas depois também começou a descambar, começou a vir por aí abaixo. Vamos lá ver, o que independentemente de eu ter sido vítima de violência doméstica, o meu maior sofrimento foi a violência psicológica, porque é assim, para uma pessoa que está com depressão, sofrer uma violência psicológica é muito, muito, muito, muito mal. E eu chorei muita vez sozinha, falava, como já disse, com o meu pai muita vez e pedia-lhe ajuda a ele, porque eu na altura não conhecia a Deus, não é? Então, para mim, era o meu pai. Oh pai, ajuda-me, mas porquê é que eu estou a passar por isto? Mas porque não sei quê? O que é que eu fiz? Aquelas interrogações que a gente coloca a nós e que eu não podia dizer à frente dele, dizia no meu quarto, sozinha, quando ele não estava, e chorava e pronto. E foi muito, muito, muito complicado até, pronto, até que, como eu já disse, bati no fundo. E aí eu tive que tomar uma atitude e dizer basta. Não, já não consigo, já não vou continuar mais assim, porque eu tinha a perfeita noção, apesar de não estar bem a nível psicológico e a depressão, eu tinha a nítida noção que se continuássemos juntos, que ia dar um mal, ia resultar mal. E então, pronto, saí de casa, separei. Passado uns anos que eu conheci a Igreja Universal. Foi na altura do confinamento, foi em 2020, as igrejas estavam fechadas e o meu filho disse, olha mãe, tens uma oportunidade de ouvires as reuniões online, porque são feitas online, como há o confinamento, as igrejas não podem estar abertas, podes ouvir. Bem, na altura ouvi aquilo, mas ficou lá a curiosidade, o bichinho, não é? Assim, ah, realmente, o que é que custa ouvir, não é? Não custa nada. E em casa, no meu quarto, tinha o computador, conforme tenho, e fui ligar. E tive, do princípio ao fim da reunião, a ouvir com toda a atenção e senti logo aí uma paz interior muito grande, muito grande. E logo nessa noite, senti a transformação. Para além da paz interior que eu tive, senti que dormi plenamente durante toda a noite e a partir daí foi e tem sido e será sempre ouvir a palavra. Entretanto tive, porque eu tenho pouco tempo de igreja, se eu disse comecei em 2020, não tenho muitos anos, mas já tive muitas bênçãos, graças a Deus. Tive o batismo nas águas, que eu quis. Tive logo a seguir a Fogueira Santa, e já são com esta que vem agora, são 4 Fogueiras Santas que eu já tive. E o que é que eu pedi na Fogueira Santa? Para mim era tudo novo, não é? Eu recordo-me que ouvia falar no Espírito Santo. E ouvia as transformações que as pessoas diziam que tinham através do Espírito Santo. E eu disse, não, eu quero isso para mim. Eu quero essa transformação. Eu quero ter o Espírito Santo. E o que é que eu pedi na Fogueira Santa? Foi o Espírito Santo, foi receber o Espírito Santo. E Deus fez, no dia 23 de agosto, recebi o Espírito Santo, que é o bem maior. Pode parecer clichê, mas é assim, mas é verdade, a gente pode perder tudo, porque tudo fica cá. Eu posso ser muito rica, posso ter uma grande casa, um grande carro, sei lá, posso ter um avião, posso ter tudo, mas vai ficar cá tudo. Nada é nosso, tudo é de Deus, não é? Mas o Espírito Santo não. O Espírito Santo é quem me dá força, quem me dá esta paz, esta alegria, quem me faz sorrir, quem me faz chorar de alegria também, quem me dá força nas lutas que nós temos diárias, porque isto não é tudo um mar de rosas, não é? Nós temos lutas e é tudo. É o bem maior que a gente pode ter, é o Espírito Santo. Agora eu sei o que é a felicidade. Nunca soube antes. Mas foi o que melhor me aconteceu na minha vida, foi o Espírito Santo. E daí em diante, a primeira Fogueira Santa que eu fiz, pronto, um pouco, vamos lá, sem saber ainda muito bem, mas Deus ajudou-me e indicou-me o caminho e disse o que é que era para eu fazer. E eu fiz, eu obedeci e Deus honrou aquilo que eu pedi, Deus deu-me. E não há palavras para explicar, porque é efetivamente uma bênção muito grande e eu sinto-me muito, muito feliz. Ali eu me tornei efetivamente filha de Deus e aí eu soube, naquela altura eu soube realmente o que era ser filha de Deus e Ele é o meu Pai.
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4: Meu nome é Maria Avelina, era uma pessoa sofrida através de uma bruxaria, num sábado cocido, de várias bruxedas, pera cemitério, magias, que me colocou doenças no corpo, mais constantes, dores nos ossos, que já estava-me a querer prender a minha cama. Acabou por também causar problemas no meu casamento, que vieram destruir a minha vida sentimental. O pior momento da minha vida foi quando eu soube que o meu marido tinha uma amante, então aquilo foi mesmo de arrasar. Fui ao fundo do poço mesmo. Em vez de dormir, chorava debaixo dos meus lençóis. Os meus filhos ficaram tão

0: Pânico, eu tinha medos. Vinha de uma família já desestruturada, com vários problemas, e então, a partir dos 9 anos, fui vítima de abuso sexual, molestada, e a partir dos 11 anos, então agravou-se mais. Com 11 anos, eu comecei a ver vultos, comecei a ouvir vozes, eu tinha pesadelos, tinha medo do escuro em plena luz do dia. Eu, dentro da casa, tinha que acender as luzes todas, eu tinha pânico de andar na rua. E então isso foi-se agravando mais. Então, mais tarde, com 16 anos, os meus pais se divorciaram. Foi um divórcio muito trágico mesmo, foi muito mau. E então isso levou eu a ficar sempre sozinha. Eu também cheguei ao ponto de tentar o suicídio por 2 vezes, porque aquelas vozes, e porque eu via pessoas da minha família que já tinham morrido, principalmente uma, e eu via, ela falava comigo, e isso me estava a deixar, a minha cabeça, que eu estava a pensar que estava louca. Como eu não tinha vontade nenhuma de viver, tinha traumas, e como foi sempre rejeitada e desprezada por todos, eu tentei o suicídio por 2 vezes. Depois eu vi numa situação, aos 18 anos, conheci uma pessoa, então eu tentei ser feliz. Eu, aos 19 anos, engravidei. E então vi ali uma oportunidade para casar. Casar, mas foi um fracasso. Eu tinha um bebé de 1 ano, fui expulsa pelo meu ex-marido, vítima de violência doméstica, fiquei na rua com o filho nos braços e depois as coisas agravou-se muito mais. E eu emagreci imenso e eu tomava a medicação para ver se aquilo, porque eu tinha dores terríveis de cabeça. Eu doía-me imenso, os meus ossos, o meu corpo, eu não tinha ânimo, estava sempre desanimada, estava sempre com a cabisbaixa. E então o meu casamento foi-se deteriorando. O meu filho mais velho também passou por uma fase que teve que ir para o hospital Magalhães Lemos. Ele ficava muito perturbado, chegar ao ponto de nos querer matar a todos dentro de casa, eu ter que o fechar. E então houve uma altura com uma pessoa que me levou ao centro de ajuda. Então, quando eu entrei nesse mesmo dia, foi uma sexta-feira, eu saí de lá diferente. Entrei de uma maneira, mas saí de outra. Porque já nessa mesma noite eu conseguia dormir, porque eu não conseguia dormir, eu tinha insónias. Eu não dormia nem de noite, nem de dia, tinha alturas que eu parecia uma morta-viva a andar. E naquela noite eu consegui dormir. Então eu comecei a ver resultados em mim, na minha família, também nos meus filhos, principalmente no meu filho mais velho, porque ele era muito agressivo a falar para nós. Tinha assim momentos que ele ficava bastante perturbado. E então Deus começou a agir. E então veio a transformação. Então eu não tenho vontade de morrer, tenho a minha autoestima, tenho paz dentro de mim. Eu tenho aquilo que posso ser, tenho as ferramentas para poder ultrapassar os problemas, os obstáculos em que me aparece na minha vida. Os meus filhos hoje são os filhos abençoados, são uma bênção, estudam, o mais novo estuda, os outros dois trabalham. O meu marido é totalmente diferente, ele sempre foi uma boa pessoa, mas depois Deus também foi mudando a vida dele. Começou a entender, começou a ver muito mais de algo, não foi só da minha parte, começou por mim, mas também por ele. Começou a ver mais de algo, mais, porque como ele não era um pai presente, começou a estar mais presente na vida dos filhos e mesmo no nosso casamento. Hoje a minha vida é totalmente transformada. O ritual que estava na minha vida hoje foi quebrado.
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0: comecei a mutilar o meu corpo, chegava ao ponto até de lamber o meu próprio sangue. Quando eu me mutilava, eu sentia prazer e comecei a me envolver com as coisas satânicas. O meu nome é Patrícia Freitas. O meu sofrimento começou quando eu tinha 10 anos de idade. Apresentaram-me um cantor satânico, Marilyn Manson. A partir daí, comecei a pesquisar o que é que era o satanismo. E comecei a me envolver com as coisas satânicas. Comecei a vestir-me toda de preto e comecei a envolver-me por aquela música. Aquela música rock satânica que só aumentava a raiva que eu sentia. Sentia a raiva da minha família, sentia a raiva das pessoas que estavam à minha volta. Não gostava de ver ninguém feliz. Sempre quando eu via alguém feliz, eu começava a dizer que estás a rir agora, mas mais tarde vais estar a chorar. E a partir daí eu comecei a me envolver mais com o satanismo. Comecei a mutilar o meu corpo. Eu fechava no meu quarto, punha a música alta e começava a me cortar. Chegar ao ponto de raspar a minha pele com um lápis até sangrar, com o nome do Marilyn Manson. Quando eu me mutilava, eu sentia prazer. Sentia o prazer ao ver o meu sangue. Chegava ao ponto até de lamber o meu próprio sangue, porque eu amava ver sangue, amava sentir dor na minha pele. Porque a minha dor interior era tão grande que eu chorava todas as noites, que eu então passava para a minha pele. Queria me matar muitas vezes. Só que nunca tentei o suicídio, somente mutilava o meu corpo. Pensava muitas vezes em, claro, ter cortes mais fundos para poder acabar com aquele sofrimento, mas nunca tive coragem. Nunca tive coragem. O relacionamento com a minha família era horrível. Eu discutia sempre com os meus pais, não havia convívio, sempre estávamos na mesa, não havia uma conversa. Meus pais perguntavam como é que correu o meu dia e eu tentava sempre desviar. Só estava bem, era fechado no meu quarto. Convívio com a minha família não tinha nenhum. O centro de ajuda foi apresentado pela minha mãe, né? Comecei a frequentar as reuniões de libertação e não foi fácil. Foi um ano de libertação, sempre a obedecer, a vir todas as reuniões, e eu comecei-me a libertar principalmente da minha dor interior. Comecei-me a libertar aos poucos, do meu estilo e tudo, e hoje sim, hoje eu sou feliz. Eu posso dizer que hoje encontrei a verdadeira felicidade, que antes eu transmitia a felicidade, mas não sentia. Não tenho vontade de morrer. O relacionamento com meus pais mudou completamente. Hoje temos uma conversa realmente entre pai, filha, mãe e filho. E está tudo completamente diferente. Já tenho objetivos na minha vida, já sei aquilo que eu quero ser. Portanto, agora sim, eu posso dizer que sou uma jovem realizada.
1: Muito bem, estamos de volta. A depressão da senhora Paula Rebelo foi aumentando, ao ponto, pastor Tiago, de ela tomar 15 a 20 comprimidos por dia. Mas tudo mudou com uma oportunidade, que ela aproveitou essa oportunidade. E hoje é um testemunho vivo de uma pessoa que venceu a depressão.
2: Hoje ela foi liberta, está livre, está liberta do mal que atormentava ela. E essa reunião de sexta-feira foi muito importante no processo de libertação dela. Ela não, ela veio, participou dessa reunião, recebeu a oração e hoje ela é livre. E essa pessoa, ela deve estar conosco hoje, sexta-feira, na Universal, para buscar a libertação dos problemas dela.
1: Provando para si, meu amigo, minha amiga, o depoimento da senhora Paula Rebelo, que depressão é sim problema espiritual e que a mão humana não pode resolver. Eu estarei na nossa Universal de Ribeira Brava em 4 horários: 8 da manhã, 10h15 em especial, às 19h30, Estrada Regional número 104, próximo ali ao Corpo de Bombeiros, próximo ali ao Centro de Saúde de Ribeira Brava. Meu amigo, minha amiga, você é o nosso convidado para uma de nossas reuniões, gratuitamente, distribuindo para todas as pessoas o ponto de luz verde. Pastor Tiago, na nossa Universal de Câmara de Lobos.
2: Estrada João Gonçalves Jarco, número 108, às 7h30 da manhã, 10 da manhã, 15 da tarde e também às 19h30.
1: Para mais informações, ligue agora para o SOS Espiritual. 218-368-0008. Acompanhe esta linda faixa musical e em seguida eu retorno com todos.

0: Muito bem, estamos de volta, meu amigo, minha amiga. Agora eu quero falar com todos o que nesse domingo vai acontecer, que é um grande evento dedicado à família, intitulado Mestre, Trouxe-te o Meu Filho. Você, mãe, que me acompanha agora, e você está, de repente, sofrendo, derramando lágrimas de sangue. Só você, mãe, sabe o que é a dor de um filho. E, em muitos casos, a mãe sofre mais que o próprio filho. Pastor Tiago, nesse momento, há mães que nos acompanham chorando, nessa madrugada, tristes, devido a, até mesmo querer ajudar o filho e não conseguir, devido a não saber o que fazer, porque existe um mal nessa família.
1: Problema espiritual, todos nós temos limites, por mais que a pessoa queira ajudar, ela tem um limite, mas se ela apelar à fé, se ela usar a fé na palavra de Deus, então ela deixa de ter limites, ela pode alcançar a cura, a libertação, a transformação do familiar dela.
0: Meu amigo, minha amiga, senhor, senhora, traga seu filho nesse domingo, numa universal próxima de si. Logo na entrada, terá um pastor realizando a unção em todos os filhos e em todas as famílias. E você é o nosso convidado. Traga fotos, traga peças de roupa, algo que represente a sua casa, como também os seus familiares. Pastor Tiago, nesse domingo, na nossa universal de Câmara de Lobos.
1: Na Vila de Câmara de Lobos, na estrada João Gonçalves Jarco, número 108, às 7 da manhã, 9 da manhã, que é o horário principal, às 15 e às 18.
0: Eu, Pastor Vitor, esse amigo que vos fala, estará na nossa universal ali de Ribeira Brava. Estrada regional número 104, próximo ali ao Centro de Saúde de Ribeira Brava, próximo ali ao Corpo de Bombeiros de Ribeira Brava, próximo ali ao continente de Ribeira Brava, todos os caminhos levam a nossa Universal de Ribeira Brava. 7 da manhã, 15, 18 horas e em especial às 9 horas da manhã, tá bem? Acompanhe com atenção o depoimento da senhora Luzia Ribeiro, ela que um dia o marido apontou-lhe uma faca ao pescoço para o matar. E nesse dia, ela fugiu. Acompanhe.

casei-me com 16 anos. Mas foi um casamento de 25 anos muito difícil. Ele era bastante agressivo, a nível mesmo de nos agredir, partir tudo em casa. Eu tive que sair de casa fugida, para ele não nos matar aos dois, tivemos mesmo que fugir. Eu e o meu filho mais novo, que já tinha 18 anos no entretanto, e fugi de casa sem nada.

0: o meu marido, movido pelo vício do álcool, que nós tínhamos um restaurante, e um dia ele chegou lá, alcoolizado. Primeiro começou a pegar com o meu filho mais novo, pegou na roupa dele, pôs a arder tudo dentro de uma churrasqueira que eu tinha lá. E ele, de mal, pôs-me uma faca no pescoço. Aí eu percebi que ia ser muito difícil sair daquela situação. E consegui empurrá-lo. Enquanto fugi, fechei-me na parte do restaurante, liguei ao meu filho para ele arranjar alguém que me fosse buscar. E saímos fugidos do restaurante, os dois com tudo, só com a roupa do corpo. O nosso casamento acabou aí. Depois veio o divórcio, mas minha foi muito perseguida mesmo. Deixámos tudo, eu na altura tinha o restaurante, tínhamos casa, tínhamos tudo. Ele tinha uma empresa de construção civil, financeiramente tínhamos uma vida mais ou menos estável, mas eu deixei tudo, abdiquei de tudo, para ter paz. E comecei a minha vida do zero, com esse meu filho mais novo. Eu tenho duas irmãs. Uma acolheu-me um mês, outra acolheu-me outra, eu arranjei trabalho e para conseguir granjear dinheiro para entrar numa casa alugada onde não tinha nada e com a ajuda de pessoas que me ofereceram mobílias e algumas coisas, eu recomecei a minha vida. Foi muito difícil na parte do recomeço, porque depois também adquiri muitas consequências que ficaram do divórcio, né, a nível financeiro. Eu tive também que assumir e foram 10 anos a pagar dívidas para poder limpar o meu nome, os 30 mil euros que eu andei a pagar. Ou mais ou menos. 10 anos que eu paguei. E começar depois tudo novo. Devido às consequências de ter muitos maus tratos, tinha noites muito mal dormidas, assustada, com medo. Sempre, e mesmo quando eu andava na rua, eu tinha sempre medo que ele me aparecesse em algum lado. E preocupações e tudo isso. Foi muito difícil. Também comecei a ter alguns problemas de saúde, caía várias vezes. Mais tarde, depois, tive problemas de varizes, fui operada 2 vezes. Mas eu dizia sempre que era por excesso de trabalho, que eu sempre trabalhei em hotelaria, é um serviço duro, muitas horas de trabalho. Poderia ser, mas não era tudo. Depois, a minha irmã dizia-me, mais velha, quando eu comecei a ter esses problemas, tens que ir à igreja. E foi quando eu comecei a vir aqui a Rio Tinto, à Igreja de Rio Tinto. Eu cheguei à Igreja Universal, fui muito bem atendida, recebida pelo pastor presente na altura, e onde me convidou logo para eu vir numa próxima sexta-feira. Quando eu vim com essa fé, eu vinha com aquele problema no meu braço, que não havia meio de nenhum médico me resolver. E eu fiquei logo curada. E a minha vida começou logo a ter diferenças. Eu saí logo muito mais aliviada. E vi realmente a luz ao fundo do túnel, que realmente dali viriam só coisas boas, assim eu perseverasse e ouvisse os ensinamentos. E eu, ao fim de mais ou menos 2 anos a andar na igreja, comecei a querer ter o meu próprio negócio. E Deus começou a pôr aquilo dentro do meu coração. Trabalhas tanto, por tão pouco. E um dia eu saí da reunião e pensei, amanhã eu vou chegar ao meu emprego, vou-me despedir. E no outro dia, cheguei lá, falei com os meus patrões e disse, eu quero me ir embora, quero ir abrir o meu próprio negócio. E nesse entretanto eu vou procurar o espaço. E eu procurei até que depois apareceu um espaço que meu filho também percebeu. Na altura fiquei assim um bocadinho de pé atrás. O meu filho disse, mãe, esta casa é a tua cara, a gente vai arranjar, a gente vai te ajudar, vamos preparar o espaço. Em novembro a seguir, abri o meu próprio restaurante. E depois logo a seguir, entra a pandemia. Entrou a pandemia, tivemos que fechar as portas e eu pensei, e agora? Nas redes sociais, que abri um takeaway e consegui andar com o meu negócio mesmo na pandemia, e foi muito bom que eu consegui segurar as despesas consegui segurar os funcionários e Deus nunca deixou nada sofrer. Nunca me deixou faltar nada. Consegui sempre levar as coisas. O meu foco é receber o Espírito Santo, porque eu os primeiros anos eu foquei muito nos meus materiais e ter uma vida independente, vingar no meu negócio, foquei muito nisso. Então limpei tudo da minha vida que realmente não estava certo e foi uma entrega a Deus, do meu eu, de tudo, perdoar também muita mágoa que eu tinha no meu coração, mas eu tinha uma coisa que me magoou muito acima de tudo, que foi a ofensa aos meus filhos, os maus tratos que eles sofreram do próprio pai. Essa foi a parte mais difícil, mas teve que ser para Deus poder entrar, e graças a Deus aconteceu. Ao receber o Espírito Santo foi magnífico, foi numa busca, e aquela alegria, aquele gozo, aquela felicidade, foi, nem consigo explicar por palavras, foi magnífico. Tenho uma vida financeira muito abençoada, graças a Deus, sou uma pessoa muito estável, durmo bem, estou com a minha saúde restaurada, está tudo perfeito. E o que vai aparecendo a gente sofre com muita facilidade, porque a gente não vê as coisas com os olhos do mundo, a gente vê com os olhos espirituais e sabemos que Deus está cá para nos suprir tudo, ajudar a... Com algum obstáculo que me aparece, eu só ponho, meu Deus, está nas tuas mãos. E Deus supera, e a minha vida realmente está muito diferente. Se não fosse o Espírito Santo, nada disto teria acontecido, e eu hoje não era esta pessoa positiva e um exemplo para a minha família, que também é muito bom que eles percebam o nosso antes e o nosso depois com Deus.
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2: Tudo começou quando eu senti que a minha vida começou a desmoronar. O meu casamento, houve uma separação, eu perdi a minha loja. Entre os meus familiares e eu começou a haver discórdias, discussões. Eu já não suportava estar com as minhas filhas. E, entretanto, surgiu um problema de saúde grave. Isto tudo derivado ao ritual que me fizeram por um familiar. Foram 7 mil euros enterrados 7 metros abaixo da terra, em 7 lugares diferentes. Esse ritual foi feito para me matar, para me tirar tudo aquilo que eu tinha primeiramente e depois para me matar mesmo. Esse familiar, sempre que eu a conheço por gente, sempre teve inveja daquilo que eu tinha, da minha autoestima, de ser uma pessoa autónoma, de nunca depender de ninguém, de sempre vingar na vida em tudo aquilo que fazia. Entretanto, essa pessoa, por ciúmes, por inveja, por tudo o que se possa imaginar, a meta dela era mesmo me matar, porque enquanto eu existisse, não é, eu ia ter sempre maneira de lutar, de vingar e de levar a minha avante. Fui sempre uma pessoa muito determinada. A partir desse dia, comecei-me a sentir mais vulnerável. Entretanto, perdi a minha loja, porque comecei a deixar de poder trabalhar, desmotivada, inícios de uma depressão. Entretanto, depois desse trabalho ser feito, eu descobri, chamaram-me de repente à médica e descobri que eu tinha cancro. Entretanto, havia uma vizinha minha que era obreira no centro de ajuda, levou-me ao centro de ajuda mais próximo. Comecei o meu processo de libertação. Foi muito complicado, demorou imenso tempo. Esse processo foi desfeito, entretanto, fui chamada novamente ao IPO. Disseram-me que tinha sido um engano, que tinham trocado os processos. A partir daí, a minha vida familiar foi estabelecida. Comecei a olhar para a minha mãe, pedir perdão a toda a gente que se calhar, de uma maneira ou de outra, inconscientemente até tinha magoado. Recuperei novamente a minha loja, comecei a trabalhar novamente ainda com mais força. Recuperei os clientes que tinha e ainda fui abençoada com mais clientes. Hoje eu sou muito feliz.
3: Sempre que a gente tinha, que era a altura de entregar o trabalho, as minhas funcionárias ficavam doentes. Tinham ataques epiléticos, viam vultos, gritavam sem razão. Estava a trabalhar, levantava a cabeça, olhava para a porta, via um vulto enorme, preto. O meu nome é Maria do Céu e eu fui vítima de um ritual. O meu sofrimento começou com o meu casamento, portanto, casei. E não conseguia ser feliz. Eu tive o meu filho, mas ele tinha 4 anos de idade quando me separei do meu marido. Entretanto, conheci outra pessoa, juntei-me a ela e abri um negócio próprio. Quando abri um negócio próprio, as coisas começaram todas a dar mal, porque na altura tinha trabalho, faltava-me maquinaria, depois arranjei maquinaria, faltava-me pessoal. Depois tinha pessoal e maquinaria, faltava-me trabalho e eu comecei a fazer muitas dívidas. Com essas dívidas comecei a ficar muito nervosa, comecei a deixar de dormir, fiquei com enxaquecas terríveis, não conseguia manter-me com os olhos abertos, a trabalhar, a funcionar normalmente, não conseguia. Houve uma altura que eu consegui o trabalho, começamos a trabalhar. E sempre que a gente tinha, que era a altura de entregar o trabalho, as minhas funcionárias ficavam doentes. Tinham ataques epiléticos, viam vultos, gritavam sem razão, deitavam-se para o chão sem razão nenhuma. Tinha que chamar a ambulância para as levar para o hospital. E elas iam desacordadas e a meio do caminho elas ficavam bem e voltavam para o trabalho. Sempre que era dia de sair obra, portanto, que a gente tinha que entregar as encomendas, acontecia sempre a mesma coisa. Então eu comecei a ficar cada vez com mais dores de cabeça, a ponto de começar a ver vultos na porta da minha loja. Eu estava a trabalhar, levantava a cabeça, olhava para a porta, via um vulto enorme, preto. Começaram a dizer que eu tinha a morada aberta, e era por isso que eu via aqueles vultos, tinha que fazer trabalhos. Então eu comecei a deitar o tarô pelo livro de São Cipriano. Em virtude disso, eu cada vez ficava pior e sentia-me pior e as pessoas cada vez mais me procuravam para eu deitar cartas, porque aquilo que eu dizia era certo. O que é certo é que eu não sabia aquilo que dizia, porque no momento em que eu deitava cartas, e hoje eu sei isso, eu incorporava e não me lembrava de nada daquilo que deitava, mas tudo aquilo que eu dizia era certo. Houve uma noite que eu estava a trabalhar até tarde, nesse dia estive a trabalhar até a meia-noite, e eu liguei o rádio para ouvir música, que eu já estava a me sentir muito nervosa e estava a dar uma oração. No momento em que ele começa a fazer a oração, eu começo a sentir vultos nas costas a fazerem vento. Naquele dia eu senti tanto terror, mas tanto terror, que eu não conseguia entrar dentro da loja, que eu estava sozinha nesse dia. E eu disse ao meu marido, olha, isto passa-se alguma coisa que não é normal, porque eu senti assim, ah, tu és maluca. O que é certo é que no dia a seguir os cones das linhas das máquinas, porque eu tinha uma confecção, começavam a cair, assim, sem nada. De repente caiu um cone de um sítio onde não devia ter caído, porque estava tudo alinhado. Diz ele, realmente passa-se qualquer coisa. E então nós ouvimos na rádio e fomos até ao centro de ajuda. A partir desse momento eu comecei uma libertação. Fazia correntes, ouvia o que era falado e praticava. Principalmente para obedecer àquilo que era dito. E comecei-me a libertar e, com a graça de Deus, hoje não tenho esses problemas, não vejo mais vultos. Sou feliz no meu casamento também. Também com o meu relacionamento com o meu filho é muito bom, graças a Deus. E tenho a minha empresa própria, hoje em dia está muito próspera, está tudo a andar bem. A maldição que estava na minha vida foi quebrada e hoje sou feliz.
4: Muito bem, estamos de volta a Contra Fatos, não argumentos. Pastor Tiago, a dona Luzia Ribeiro recebeu um convite da sua irmã para vir até a Universal. Ela aproveitou a oportunidade e percebeu que sozinha ela não ia conseguir vencer.
5: Ela entendeu isso e ela entendeu que ela precisava se aliar a alguém mais forte do que ela. E mais forte do que os problemas dela, do que os inimigos dela. E essa pessoa forte, Deus, quando ela se alia, essa pessoa que está ouvindo a nossa programação, a um elo mais forte, ninguém pode vencer ela. Ninguém, nem o vício, nem a depressão, nem os problemas. E é isso que nós convidamos essa pessoa a fazer domingo agora. Talvez essa pessoa está tentando ajudar o filho dela, a filha, e nada do que ela faz surte efeito. Mas se ela se aliar a Deus, Deus pode resgatar o familiar dela do fundo do poço.
4: Esse evento intitulado Mestre, trouxe-te o meu filho, acontecerá em toda a Universal de Portugal, Continental Ilhas. Próximo de si, Alma Universal. E para mais informações, ligue para o SOS Espiritual 218-368-008. E na oportunidade estaremos realizando o quinto domingo rumo ao Pentecostes, Pastor Tiago, para todas as pessoas que querem mais de Deus, querem esse avivamento, querem esse fortalecimento espiritual.
5: É verdade, nós estaremos ali mais um momento especial, mais um domingo de Pentecostes. Está chegando o dia 24, será o dia da descida do Espírito Santo. Mas nós cremos, eu tenho essa fé, essa certeza, que o Espírito Santo vai descer antes sobre a vida daqueles que foram sinceros e o buscarem de todo o coração.
4: Eu, Pastor Vitor, esse amigo que vos fala, estará no nosso Universal de Ribeira Brava, Estrada Regional 104, edifício Dom Pedro, lote A, próximo ali à Segurança Social, próximo ali ao Corpo de Bombeiros, próximo ali ao Continente de Ribeira Brava, tá bem? 7 da manhã, 15, 18 horas, em especial às 9 horas da manhã, Pastor Tiago, no nosso Universal de Câmara de Lobos.
5: Estrada João Gonçalves Jarco, número 108, ao lado da Bomba Gasolina Repsol, às 7 da manhã, 9 da manhã, com o horário principal, 15 e às 18.
4: Ficamos por aqui com a nossa participação. Deixo à sua disposição o SOS Espiritual. 218-368-008. Um forte abraço a todos e até a próxima oportunidade.
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4: Nos próximos minutos vamos falar sobre o mangostão reforçado com aloe vera dos laboratórios da Lister Mais, ouvintes que já compraram e sentem benefícios. Vamos conhecer também essas histórias. A melhor música também a tocar nesta emissão. Venha daí.

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1: São 6 horas da manhã. Vamos agora à oração do trabalhador.

Senhor nosso Deus e nosso Pai, nós entramos em oração nessa manhã de sexta-feira em favor de todos os amigos ouvintes, especialmente aqueles que estão a ser vítimas de ataques espirituais, aqueles amigos ouvintes que, por causa dos espíritos, não dormiram essa madrugada, por causa das maldições, essa pessoa não tem paz. Não tem paz dentro de casa, não tem paz interior, não tem paz para ir para o trabalho. Aonde essa pessoa vai, meu Deus? As trevas têm acompanhado ela. Então agora, quebra essa maldição. Quebra essa praga. Desfaz agora todo o mal. Que esta pessoa, meu Deus, seja liberta, livre, curada e abençoada. Sim, meu Deus, eu te peço agora em favor de todos os amigos ouvintes. Peço que o Senhor venha visitá-los, aonde quer que eles estejam. Envie os teus anjos e que hoje seja um dia de libertação. Eu abençoo a todos os amigos ouvintes. Consagra este copo com água, de maneira que quando nós bebemos dessa água, sejamos nós abençoados. Beba, minha amiga, meu amigo, receba paz, receba luz. Graças a Deus. Eu quero oferecer essa linda canção, bonita, a todos os meus amigos ouvintes. Luz Divina. Daqui a pouco nós voltamos com o nosso programa.

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1: Olá, muito bom dia a todos os amigos do programa Bom Dia Madeira, Bom Dia Porto Santo. Hoje é sexta-feira, cá estamos, minha amiga, meu amigo, com o nosso programa, levando para toda a Ilha da Madeira e Porto Santo a luz divina, a luz de Deus, como nós acabamos de cantar, não é? Junto com Roberto Carlos. Essa luz divina, meu amigo, minha amiga, ela é exclusiva daqueles que buscam a Deus. Você sabia que nem todos os caminhos levam a Deus? Se calhar você está agora a ouvir o programa e a sua vida tem dado para o torto. Repare, você é uma pessoa azarada, você é uma pessoa que nada dá certo para si, você é uma pessoa que está sempre a ser atingida, o mal está sempre ao seu redor, você é uma pessoa que está a ser vítima de invejas, de pragas, e tudo te apanha, tudo chega até você. Não existe uma proteção, sabe? É como se você realmente levasse pancada atrás de pancada. Você já reparou isso? Não é? Talvez você precise mudar o seu caminho, buscar a Deus. Você já foi a bruxos, já foi a feiticeiros, você já foi a trabalhos, a rituais, e nada melhorou, nada mudou. Sabe por quê? Só há um caminho, e esse caminho é Jesus. Ele disse: eu sou o caminho, a verdade e a vida. Aquele que me segue não andará nas trevas. E é sob esta palavra que eu quero convidar você para mudar de vida hoje, sexta-feira. Porque hoje nós vamos determinar que você seja livre de bruxedos, feitiços. E não só. Você que tem vícios, você que é uma pessoa sofrida, você que é uma pessoa angustiada, você que tem depressão, você que é sofrido, na miséria, desempregado, desejo de suicídio, vontade de morrer. Se você quiser a libertação, preste atenção no testemunho do seu Oscar. A vida dele mudou porque ele recebeu o Espírito Santo, senão ele não estava vivo, ele estava morto. Vamos ouvir.
2: Envolvi-me em muitos vícios, neste caso, como vícios de jogos, de computador. Eu basicamente passava os meus fins de semana todos fechados em casa. A vida sentimental, eu não era realizado porque tinha complexos de inferioridade e não estar a querer apegar-me a nada. Eu entrei na Igreja Universal com os meus pais, entrei em criança, na altura. Andava direitinho na igreja, pronto, nunca deixei de frequentar a Universal, mas nunca me tinha entregado verdadeiramente na igreja. Neste caso, eu tinha um pé na igreja e outro no mundo. Vivia assim. Isto, pronto, acarretou sempre problemas, mesmo no meu interior. A vida sentimental, eu não era realizado porque tinha complexos de inferioridade. Não me sentia um exemplo fisicamente assim, pronto, mais bonito ou que chamasse a atenção de alguma rapariga. Era vazio, digamos assim, era vazio. Pronto, não tinha assim um semblante muito, muito feliz. A minha cara basicamente era muito séria. Sempre. Envolvi-me em muitos vícios, neste caso, como vícios de jogos, de computador. Basicamente passava os meus fins de semana todos fechados em casa, só via isso. Também envolvi-me com a pornografia. Cheguei também, neste caso, até por intermédio de colegas de trabalho na altura, de influenciarem. E eu procurei, neste caso, serviços de mulheres, mas serviços pagos, neste caso. Cheguei-me a envolver com prostituição, com prostitutas. Pronto, vivi assim uma vida assim, longe, basicamente longe da presença de Deus. Encobria muito essa infelicidade, neste caso, pronto, não me expressava muito bem, socialmente não me socializava muito com ninguém, era difícil, porque, pronto, para mim era só trabalho, casa, trabalho, e vinha às reuniões, vinha aos cultos, assistia aos cultos, ouvia a palavra de Deus, mas estava sempre, o mundo chamava-me mais do que propriamente o que era ensinado nas igrejas, então, pronto, vivia muito, digamos, com uma imagem, pronto, estou na igreja, mas pronto, vivo, pronto, estou a viver a minha vida lá fora, como eu quero. Chegaram até a tentar apresentar raparigas para conhecer, para ver se até, pronto, queria conhecer e, enfim, começar até a namorar, talvez, mas nunca me inclinou. Sempre neguei, sempre me botei de fora, sempre fugi dessa situação. Isso devido ao meu complexo de inferioridade e não estar a querer apegar-me a nada. Tanto a minha vida, pronto, foi mudando, através de uma palavra com um pastor na altura que veio para Esmoriz, falou. E ele foi-me orientando, foi a partir daí que comecei a mudar a minha perspectiva com Deus, me entregar. Eu então decidi me batizar nas águas, fiz todo o processo que, pronto, que tinha que fazer, buscar o Espírito Santo, pronto, interagir mais com as coisas de Deus. A partir daí eu vi que havia uma mudança, comecei a mudar em casa. Que foi a primeira coisa que foi acontecendo, pronto, já não era aquele semblante tão sério, já não me sentia um exemplo triste, já, pronto, a minha vida já estava, interiormente, já estava ali a mudar. Eu lutei para receber o Espírito Santo, recebi o Espírito Santo. O que mudou em mim foi, deixei de ser amargurado, neste caso uma pessoa triste, uma pessoa complexada, todos os complexos que eu tinha de inferioridade desapareceram, fui-me entregando, houve aquela entrega pelas coisas de Deus que não havia, comecei a ter mais calma, mais paciência, já não era tão explosivo, já comecei a ver essa mudança em casa, com a minha mãe, com o meu pai também. Houve pronto, aquela transformação, deixei de estar triste, estava sempre feliz, estava sempre contente, já nada me afligia, vi a realização da minha vida espiritual com Deus e depois a minha vida sentimental também veio nessa altura também, conheci a minha esposa, a gente começou a namorar, noivamos e pronto, e casámos, via essa vida sentimental realizada, que era algo que não existia, não havia, na altura que, pronto, que não estava, digamos, não estava bem, não estava liberto, e via essa transformação a acontecer. Depois de casado, eu tinha, na altura tinha comprado um carro, mas ele estava-me a dar muitos problemas em questões da parte mecânica. E então precisava trocar de carro, foi até na altura que a minha filha até nasceu, o carro estava a dar muitos problemas, eu precisava mesmo de trocar de carro, e na altura a minha esposa estava desempregada, pronto, ela estava no desemprego, era difícil da gente até conseguir um crédito para um carro novo, derivado dela estar desempregada, e na altura, mas mesmo assim eu me lancei, eu entreguei nas mãos de Deus e fui ver o carro. Na altura, como a minha esposa estava desempregada, eles pediram-me para ter fiador, que só com fiador é que aceitavam o crédito pessoal, neste caso o crédito do carro. Eu não aceitei aquilo, falei com Deus, na altura até orei, meu Deus, eu não quero ninguém por meu fiador, se for para ser fiador, que sejas tu, porque veio-me à mente a palavra de Deus, que maldito o homem que confia no homem, então eu disse não, se for para ser, que sejas tu, então por meu fiador, mostra o teu poder na minha vida. Isto passado depois de meia hora de eu ter orado, ligaram-me, foram ver com outro banco, que era um banco que trabalhava com créditos de carros novos, a dizer que tinham aceitado o crédito do carro, sem fiador, sem necessidade de fiador, e ainda iria pagar menos de prestação do que o outro banco, o banco que me estava a cobrar com fiador. A minha mãe, entretanto, ligou-me no mesmo dia. porque eu tinha um crédito pessoal, porque também era uma das dificuldades deles também aceitarem o crédito por causa desse crédito pessoal que eu tinha, que faltava também 2 mil para pagar, para liquidar o crédito pessoal que eu tinha. E para a minha surpresa, a minha mãe tinha-me ligado a dizer para que tinha uma carta em casa de um advogado que eu tinha na altura de há coisa de 9 anos atrás, uma empresa onde eu trabalhei que tinha entrado em insolvência. Nisto eu cheguei a casa depois do trabalho, fui à casa dos meus pais, cheguei a casa e li a carta. O advogado podia para eu ligar com urgência e ele falou para eu lhe passar com urgência o meu nível da conta, que eu tinha ainda dinheiro a receber desse processo que já tinha 9 anos, que já tinha passado 9 anos desse processo, que ainda ia buscar algum valor ali. Foi precisamente esses 2 mil euros que me faltava para o crédito pessoal. E vi a realização de Deus ali. Hoje pronto, recebi o Espírito Santo, espiritualmente estou bem, estou transformado, porque Deus transformou a minha vida, tanto no interior, como também na parte exterior. Sou realizado sentimentalmente com a minha esposa, sou pai, tenho uma linda menina. Financeiramente também estou estável. Deus honrou e tem honrado, e cada dia mais quando a gente expressa a nossa fé nele e confia nele, Deus tem mostrado a mão dele sempre nas nossas vidas, e a gente vai de fé em fé, a gente vai vendo as coisas acontecer e se realizar e materializar na nossa vida.
1: Olha, o testemunho do seu Oscar é maravilhoso, por quê? Mostra para a senhora, para nós todos, claro, que existe solução, que não existe caso perdido para Deus. Tudo é possível àquele que crê. Então você que ouve esse programa e você está debaixo de ataques de invejas, de maldições, de pragas rogadas, você é uma pessoa que sabe que tem alguém a trabalhar contra você. Vizinhos, parentes, não é? Desconhecidos, você tem encontrado trabalhos e rituais na porta da sua casa, na porta do prédio, velas e coisas assim, e você está sentindo os ataques espirituais. Então, se você precisa de libertação e quer ajuda, olha, você faça o seguinte, agora, nesse momento da manhã, 6 e pouco da manhã, dessa sexta-feira, que haja luz para você, minha amiga, meu amigo. Pegue o seu telefone. Ligue na Central SOS. Nós estamos aqui à sua disposição para poder te atender, para poder te ajudar. É isso mesmo, nós vamos dar para você uma palavra de fé que vai te ajudar. A palavra não é minha. A palavra é de Deus. E essa palavra vai te ajudar. Ligue 218-368-008. Nós temos aqui o pedido de oração da Dona Amélia, que pediu oração por ela e pela família. A Dona Manuela Sobral também pediu oração por ela, pelos filhos, pelo João, pelo Hugo e Henrique. A Dona Ruth pediu oração pela Joana e o Ricardo. E olha, nós temos aqui também mais um pedido de oração, que era a Dona Rosa, pede oração pela libertação, e o Sr. José Carreira, que pede oração por ele e pela sua família. E olha, você também pode, nessa manhã de sexta-feira, agora, ligue. Nós vamos te atender, vamos te ajudar.
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0: bem, meus amigos ouvintes? Estamos de volta no nosso programa Bom Dia Madeira, Bom Dia Porto Santo. Estamos aqui em simultâneo pela Rádio Zarco, Rádio Palmeira, Rádio Sol, Rádio Festival e Rádio Popular, levando quase 100% da Ilha da Madeira a ter luz, ao poder da luz de Deus. Sabia que as trevas não são definitivas? Ah, meu Deus do céu, minha amiga, meu amigo, você pode se libertar desse bruxedo, desse feitiço, dessa praga, desse ritual. Você não precisa mais sofrer. Olha, deixa eu falar uma coisa para você. Nós aqui no Cenáculos temos pessoas, e não só, pelo mundo afora, né? Milhões de pessoas que foram libertas e hoje são cheias do Espírito Santo. Você sabia que há uma reunião para te libertar? Comprovada. Isto é facto, não é estatística, é facto. Pessoas que foram libertas de bruxedos, feitiços e rituais? Sabia disso? Pessoas que um dia serviram aos espíritos, hoje servem a Deus? Pessoas que estavam perdidas e foram encontradas? Pessoas que andavam para as trevas, hoje caminham na luz? Hoje é o dia de você se libertar. Nós vamos dar para você um ponto de luz. Esse ponto de luz, você vai levar para casa e vai orar. Vamos te ensinar como que você vai fazer, tá bem? Nós temos falado sobre familiares que viram a cabeça. É, que viram para um lado assim que você nunca imaginava que um parente, um familiar que, né, era tão bonzinho, tão boazinha, se tornasse viciado nas drogas. É só para você ter noção de quão sofrida estão as pessoas. Não é? A pessoa muda, vira a cabeça, né? Quando entra nos vícios, nos males, as maldições, só Jesus para livrar. Então eu queria chamar a sua atenção para que hoje haja a libertação, tá bem? Que no Cenáculo do Funchal eu estarei presente aqui durante todo o dia para poder te ajudar. Passe aqui e nós vamos fazer a oração. É imediato, é na hora que você sente paz. É na hora, é como tirar com a mão. Eu garanto para você, você vai sair daqui liberto, livre desse mal. Hoje, sexta-feira, continuidade do Ponto de Luz.
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0: Muito bem, meus amigos, estamos de volta aqui no nosso programa Bom Dia Madeira, Bom Dia Porto Santo. Olha, eu gostava de lembrar que nesse domingo agora é Dia dos Filhos. É isso mesmo. No domingo passado, dia 3... de maio, nós tivemos o Dia das Mães. Agora, dia 10 de maio, é Dia dos Filhos. E por que nós vamos fazer isso? Porque nós temos acompanhado a dor e o sofrimento de muitas mães que choram e sofrem pelos filhos. É o seu caso? Você é mãe, avó, tia, madrasta, madrinha, e você vê seus filhos tão sofridos nos vícios, nas drogas, em festas, no álcool, não é? Suas filhas, olha, é triste ver a desobediência, as brigas, o nervosismo, depressão nos filhos. Então, fala o seguinte, está escrito

do que Jesus liberta. E nós vamos apresentar para Jesus os nossos filhos. Você vai trazer os seus filhos, sejam pequeninos, sejam adolescentes, sejam adultos, não importa. Nós vamos agarrar na mão do nosso filho e vamos levar até no altar de Deus e vamos dizer assim: Jesus, está aqui, ó, meu filho está no teu altar. É isso que nós vamos fazer. Agora resolve o meu problema aqui com meu filho. E Jesus vai libertar seu filho. Jesus vai tirar seu filho das drogas. Jesus vai tirar seu filho da doença. Vai libertar seu filho, sua filha. Domingo agora, tá bem? 9 da manhã. Aqui no Cenáculo do Funchal. Eu convido a todos os meus amigos ouvintes a fazerem esse propósito, porque vai te abençoar. Tá certo? Bom, nós chegamos aos momentos finais aqui do nosso programa. Bom dia, Madeira. Bom dia, Porto Santo. Voltaremos amanhã, tá bem? Às 6 horas da manhã, com a oração do trabalhador. Que Deus abençoe a todos os meus amigos. Fique bem. Um excelente dia para você.

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1: Olá, muito bom dia. Que o Todo-Poderoso Deus do Impossível abençoe a sua vida de forma plena e abundante. Olha, está chegando a hora. Está chegando a hora e nós já estamos aqui numa grande expectativa, porque amanhã é o dia. Talvez você, meu amigo, minha amiga, se pergunta: meu Deus, mas que dia é esse? O dia em que o gigante vai cair. Diga isso aí agora: o meu gigante vai cair, o meu problema vai cair, porque vai cair. Essa doença vai cair por terra, esse problema crônico, degenerativo, esse problema autoimune, esse problema que você carrega há anos, esse problema que você vem administrando no seu casamento, no seu relacionamento com o seu filho, com a sua filha, esse vício. Nós estamos já crendo que no primeiro sábado dos 5, Deus já irá manifestar poderosamente o seu poder e irá fazer coisas muito grandes. Isso será já amanhã. Daqui a pouco no programa nós vamos falar um pouquinho mais. Sejam todos muito bem-vindos. O programa Fatos Impossíveis está no ar e estaremos juntos nos próximos minutos. Bem, eu quero deixar esse intervalo com todos e nós já voltamos com o Pão Nosso para 365 dias de hoje, sexta-feira, dia 8 de maio.
2: 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Primeiro motivo: e abençoou Deus o sétimo dia. Segundo motivo: Jesus é o Senhor do sábado. Terceiro motivo: os milagres que Jesus realizou foram no sábado. Quarto motivo: assim diz o Senhor Deus: a porta do átrio interior que dá para o Oriente estará fechada durante 6 dias, que são de trabalho, mas no dia de sábado ela se abrirá. Quinto motivo: Jesus disse: mas essa casta de demônios não se expulsa senão pela oração e pelo jejum. Sexto motivo: Jesus contrariou a tradição. Enquanto todos descansavam no sábado, ele trabalhava. Sétimo motivo: sábado é o sétimo dia da semana. Sete é o número de Deus, pois é o número da perfeição. Venha neste sábado para o jejum coletivo.
1: Mateus capítulo 20, 14, 16. O texto fala assim: os últimos serão primeiros, os primeiros serão últimos, porque muitos são chamados, poucos são os escolhidos. É pela fé, não é por mérito. Quando você usa a fé, você não vive mais numa lógica humana. Ou seja, não importa a sua condição, não importa a sua realidade, nem aonde que você está. Talvez hoje você é o último, o mais desprezado, o último da fila, o mais humilhado. Mas Deus pega o último, humilhado, envergonhado, e o coloca como primeiro, para a honra e para a glória dele. Isso depende apenas de fé, não de mérito, porque nós não merecemos nada. Deus não trabalha com meritocracia. Deus trabalha com a ação da fé, na palavra dele, através da obediência. Então, se você se propõe a obedecer, então você pode ter resultados, eu não digo rápidos, porque a fé não faz magia, mas resultados consolidados na sua vida. Resultados que vão trazer estabilidade, que vão ser firmados. Resultados que não advêm de sorte, de mérito apenas. Não, é pela fé, pelo esforço, é lógico, mas também pela fé, principalmente pela fé. Então, o maior investimento que você pode fazer nessa sexta-feira é aprender a viver pela fé. Seja esforçado, seja um bom marido, seja um bom pai, seja um bom filho, seja um bom trabalhador, seja um bom estudante, seja ótimo, ótimo naquilo que você faz. Dê o seu máximo, mas saiba que não depende de mérito, depende de fé. De nada adianta eu ser ótimo em tudo se eu não usar a minha fé. O que toca em Deus é a fé. Se eu toco em Deus com a fé, Ele toca em mim com o poder dEle.
3: O que é o jejum? O jejum é uma abstinência parcial ou total de alimentos e tem por finalidade afligir o corpo físico a fim de se alcançar mais força para o corpo espiritual. Durante o jejum, o espírito fica mais forte, pois os desejos da carne são anulados pela força do espírito. Por isso, consideramos o jejum o clamor mais fervoroso do que é feito com os lábios, porque nele há gemidos inexprimíveis da alma humana, em busca de benefícios individuais ou coletivos. Como se deve dar início ao seu jejum? Para participar na reunião das causas impossíveis, escolha um lugar reservado e na sexta-feira à noite, dobre os seus joelhos antes de dormir e repita a seguinte oração: Meu Deus, eu abro esse jejum em favor de resolver o meu caso impossível. E aí, você deve dizer para Deus qual é o seu caso impossível. Depois escreva numa folha essa mesma causa e no sábado pela manhã deve ir até o altar, apresentar o seu jejum a Deus e colocar sobre o mesmo a causa que você traz por escrito. E nesse momento, você deverá fazer a seguinte oração: Meu Deus, no teu altar eu te apresento o meu jejum para resolver essa causa impossível. Até o momento, você fez a sua parte. Daí em diante, o restante é com Deus. Jejum das causas impossíveis. A última porta que você irá bater para resolver a difícil solução. Recebemos a causa que vos demasiadamente difícil fareis vir a mim e eu ouvirei.
1: Eu já quero deixar à sua inteira disposição a nossa linha de apoio SOS Espiritual. 218-368 é o número que você poderá ligar agora, nesse momento, para falar com um dos nossos atendentes, uma equipa pronta e preparada de homens e mulheres de Deus que vão, com certeza, estender a mão para lhe ajudar. Serão o ouvido amigo que você precisa para sair dessa situação. Você pode ligar agora 218-368-008. Eu queria compartilhar desde já essa história magnífica da dona Ana Nunes e nós já voltamos para dar continuidade então ao nosso programa.
4: Sou a Ana Nunes, sou natural da Aventeira Amadora, mas já moro há alguns anos em Abrantes. Eu já não era para ter nascido, pois havia muita rivalidade no seio da família. Era uma família muito conservadora, mas onde só existiam brigas e contendas. E por conta dessa rivalidade, o meu pai conheceu a minha mãe. Essa relação nunca foi aceita. A minha mãe casou mesmo não sendo aceita pela família. Aí ficou grávida de mim e a minha avó, como não queria que se intensificasse mais os laços de sangue, ela própria fez um bruxedo para que o filho não fosse pai, ou seja, para que eu não nascesse. Nasci prematura, com insuficiência cardíaca, renal, respiratória e com imensas alergias e intolerâncias alimentares que depois se veio a descobrir ao longo que fui crescendo. Aos 7 anos de idade, eu vim morar para Abrantes, deixei de morar com os meus pais e fui criada pela minha avó materna. E, entretanto, comecei a ter desmaios, comecei a vomitar muito, sofria bullying na escola e era uma desolação a minha vida, porque uma criança com 7 anos quer é brincar e eu não tenho memórias nenhumas do meu pai me pegar no colo, não tenho memórias de ter uma mãe presente, não tenho memórias de ser uma criança feliz. E as minhas noites eram um horror, porque eu tinha audição de vozes, tinha visão de vultos e era um tormento as minhas noites. Eu preferia passar a noite em claro do que adormecer para viver um autêntico pesadelo. O meu pai era alcoólatra, nunca me aceitou como filha e, por conta dos problemas se intensificarem, eu achava que o melhor era eu acabar com a minha própria vida. Com 11 anos, eu tentei o meu primeiro suicídio, por conta disso, dos imensos problemas que eu sofria, as noites sem dormir, o não conseguir ter concentração nas aulas, o ser o patinho feio para tudo. Eu acabei por tentar o primeiro suicídio, foi na linha do comboio, só que uma senhora apercebeu-se e não chegou a acontecer. Depois, mais tarde, com 13 anos, eu achava que se o suicídio não dava, porque a primeira vez tentei e não consegui, a segunda vez tentei cortar os pulsos, tinha 13 anos, e a minha mãe chegou na hora e não, acabei por ficar com ferimentos ligeiros. Tentei fugir de casa. Os meus pais, na altura, moravam com os meus avós, era uma casa de rastro no primeiro andar. Trancaram umas portas e eu arranjei forma de sair pela janela. E achava que se arranjasse uma relação com alguém mais velho, que seria uma boa oportunidade para mim sair daquele meio e acabar com todo o sofrimento. E mais uma vez, o meu sofrimento continuou. Porque durante esse ano, dos 13 aos 14 anos, eu conheci um autêntico terror. O meu namorado usava drogas, eu comecei a usar também. Ele fumava muito, eu fumava também, e ele dava muitos maus tratos e eu não conseguia viver ali. E então cheguei à conclusão que também, mais uma vez, aquilo não era o ponto de saída. E cada vez mais insónias, cada vez mais problemas interiores, eu achar que não prestava para nada e que precisava de uma solução e não conseguia encontrar. Inclusivamente, eu usava um amuleto no peito do lado esquerdo para proteção, achava eu, só que era um puro engano, porque aquilo não fazia nada por mim e o meu sofrimento cada vez intensificava-se mais. E eu lembro que no primeiro dia que coloquei esse amuleto no peito, foi a partir daí que o sofrimento em termos de saúde se intensificou. Com os 14 anos, depois de todo esse sofrimento, conheci o Projeto Universal. Participei de uma reunião do Força Jovem e, a partir daí, eu comecei a ver mudança na minha vida. Eu, nessa noite, recordo-me de chegar a casa e de dormir, coisa que eu não fazia há anos, não sabia o que era dormir uma noite tranquila. E nunca mais ouvi vozes, nem nunca mais vi vultos. Fiquei completamente curada, porque todo o mal era espiritual. Essa maldição foi cortada pela raiz e eu comecei a ter saúde. Os meus pais, foi restaurado o casamento deles, hoje eles são felizes. E todo esse sofrimento familiar e essa procura incessante minha de querer ter paz, porque era um vazio muito grande dentro do meu interior, algo inexplicável. Era uma busca incessante de algo que eu queria preencher e que não era possível preencher. Eu achava que os vícios, as más relações, as amizades, tudo isso iria preencher. E isso só foi preenchido quando eu comecei essa busca e quando recebi o Espírito Santo. E a partir desse dia, tudo fez sentido na minha vida. Perdoei o meu pai, perdoei inclusivamente a minha avó, e foi aí que tudo começou a fazer sentido, porque foi aí que a maldição foi quebrada e a família, que estava completamente destruída, foi restaurada. Em relação à minha saúde, eu deixei os desmaios de um dia para o outro. O relatório médico não tinha conclusão nenhuma, pois, porque era tudo de foro espiritual. Esse vazio que existia dentro de mim não existiu mais. Comecei a ter paz para mim e mesmo na relação com os outros, era impossível os outros não perceberem que ali tinha nascido uma nova Ana. Na Universal eu conheci uma fé que eu não sabia que tinha, conheci um Deus que eu jamais imaginava existir. Hoje em dia eu não penso mais em sofrimento, eu não penso mais em acabar com a minha própria vida. Eu quero é viver e viver muito e dizer aos outros que a fé funciona e que é possível dar a volta por cima e ser feliz de verdade. Este Deus que eu conheci é um Deus de milagres, o Deus que não mudou, o Deus que nós ouvimos falar na Bíblia, que foi no passado e que continua a fazer milagres no presente e será sempre assim.
3: Sábado, o jejum coletivo para vencer as castas malignas. Em certa ocasião, levaram até aos discípulos de Jesus um jovem que, além do lunático, era mudo e surdo. Aquele caso parecia ser uma causa impossível, pois nem mesmo os discípulos do Mestre conseguiram resolver. Mestre, trouxe-te o meu filho, que tem um espírito mudo. E ele espuma e range os dentes e vai definhando. E eu disse aos teus discípulos que o expulsassem, porém não conseguiram. Jesus, além de curar aquele jovem, revelou que estava por trás daquela causa impossível. Esta casta não pode sair com coisa alguma, a não ser com oração e jejum. Por trás de toda a causa impossível, existe sempre uma casta maligna, cuja única forma de vencê-la é através da força de um jejum. Sábado, o jejum coletivo para vencer as castas malignas. Traga por escrito o problema que não tem conseguido resolver e, em jejum, vamos apresentá-lo a Deus. O jejum coletivo é a última porta. Jejum das causas impossíveis. 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Nesta linha telefónica, milhares de pessoas são ajudadas. E o que isso tem a ver consigo? Tudo. Se está a passar por situações difíceis, no trabalho, saúde ou até mesmo dentro de si, é ali que pode ouvir respostas às suas questões e problemas. Claro que, se quiser informações sobre moradas ou outros assuntos relacionados à Igreja Universal, é através desta linha que será esclarecida. 218-368-008. Este é o número que pode e deve ligar. Na linha SOS, um telefonema faz a diferença na sua vida.
1: A dona Ana já nasceu para sofrer. Veja que ela já nasceu com problemas espirituais, já nasceu tudo dando errado para ela. Você vê que existem pessoas que não puderam nem escolheram nascer e não puderam nem escolher ser felizes, porque mal foram colocadas nesse mundo, parece que já nasceram para sofrer. Maldição, praga, bruxaria, problema de família. Quer dizer, tudo que a pessoa conhece é problema, é sofrimento, é dor. Ela chega a um ponto que ela fala: meu Deus, eu nasci para sofrer. Mas olha, não nasceu para sofrer. Você não nasceu para sofrer. Você nasceu. Sabe para quê? Para conhecer o Deus vivo, o Deus Todo-Poderoso, o Deus que pode todas as coisas, principalmente e acima de tudo salvar a sua alma e lhe dar o seu Santo Espírito, o Espírito do impossível, o Espírito da força, o Espírito que lhe levanta, que lhe fortalece, o Espírito da salvação, o Espírito Santo. Isso aconteceu com a dona Ana Nunes, isso pode acontecer também com o Senhor e a Senhora. É por esse motivo, justamente por esse motivo, que nós já estamos numa grande preparação, porque amanhã é o dia em que o gigante vai cair, o dia em que Deus dará a vitória, o dia em que Deus fará o impossível acontecer. Todos olhavam para Davi e viam uma criança franzina, sem condição alguma de ir para a luta, para a batalha. Todos olharam para Davi, já olharam como um caso perdido, alguém que iria de imediato, né, morrer, perecer nas mãos do Golias. Mas Deus era com Davi. E através das mãos de Davi, Deus deu vitória ao povo. Deus usou aquele rapaz. Ele quer lhe usar para derrubar esse gigante. Esse problema que você está a enfrentar nada mais será do que o seu testemunho lá na frente. Deus quer lhe usar. Deixa Deus lhe usar. E será amanhã, sábado, no maior jejum coletivo aqui do arquipélago. Nós estamos convocando e convidando a todas as pessoas para que estejam connosco, porque esse Golias, esse gigante, vai cair. Coloque isso dentro de si. Pela minha fé no Deus vivo, no Deus Todo-Poderoso, no nome dele, esse gigante vai cair, essa doença vai cair. Não sou eu quem vai cair, não sou eu quem vai perecer, não sou eu quem vai morrer. Essa doença vai cair, esse problema no meu casamento vai cair. Eu não vou me curvar mais, eu não vou mais me prostrar. Se você viver essa fé, meu amigo, minha amiga, não tem nada que não possa acontecer. E você irá participar dessa reunião, claro, com oração, jejum e humilhação. Essa reunião que só ocorre aos sábados, 7h30 é o horário, Rua Doutor Brito Câmara, número 32, em frente à rotunda dos Bombeiros Sapadores. Acredito que esteja claro para todos. Eu tenho a certeza que o Espírito Santo, nesse momento, lhe toca, faz arder dentro de si a chama da fé, porque você encontra uma luz no fundo do túnel, você encontra uma luz de esperança, porque todos têm falado para si que não tem como você vencer, não tem como você dar a volta por cima, não tem como você, né, ser feliz. Sabe, esse gigante tem lhe afrontado há anos, mas ele vai cair. E amanhã, 7h30, no maior jejum coletivo realizado aqui na Ilha da Madeira. Você é o nosso convidado, todo especial, entrada gratuita. Nós temos um parque de estacionamento à sua inteira disposição. Você só tem que sair de onde você está e estar conosco então nesse dia. Tá bom? Nós vamos ficando por aqui. Foi um prazer imenso estar com todos vocês. Um forte abraço. Fique com Deus.
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1: O Governo Regional vai criar um programa para avaliar, gerir e reforçar a rede de áreas marinhas protegidas da região através de uma parceria estratégica com várias instituições formalizada em memorando de entendimento. Trata-se de um desafio muito importante, referiu o Presidente do Governo na cerimónia de assinatura do memorando com a Fundação Oceano Azul, a Arditi, que é a Agência Regional para o Desenvolvimento da Investigação, Tecnologia e Inovação e a Presidência de da National Geographic Society. Através desta parceria, a região avança com um programa de longo prazo que visa proteger de forma efetiva 30% do mar da Madeira até 2030, incluindo pelo menos 10% de proteção total. O projeto tem uma duração inicial de 3 anos e combina conhecimento científico, expedições no terreno, estudos técnicos e jurídicos, parcerias institucionais, envolvimento da sociedade civil e dos sectores económicos com foco numa abordagem integrada que articula proteção, gestão, valorização e ciência oceânica. O Conselho de Governo desta semana decidiu alterar a resolução que veio aprovar um quadro de apoios estacionais e temporários de compensação ao aumento do preço dos combustíveis na Madeira verificado em função das consequências do conflito no Médio Oriente. Desta forma, fica agora definido que as empresas de transporte público coletivo de passageiros beneficiam de um apoio extraordinário de 15 cêntimos por litro nas semanas em que o preço médio do gasóleo rodoviário apresenta um aumento superior a 10 cêntimos por litro, quando comparado com o preço médio registado na semana de 9 a 13 de março. Para o efeito, são considerados os consumos efetuados entre 6 de abril e 30 de junho deste ano. O Governo também define agora que as empresas prestadoras de serviço de táxi, incluindo os de letra T, com licença emitida nos termos legais e inspeção periódica obrigatória válida, beneficiam de um apoio extraordinário de 15 cêntimos por litro no gasóleo rodoviário e na gasolina, considerando um consumo de 300 litros por veículo por mês, numa prestação única e no valor de 135 euros por veículo.
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1: Bom dia! Está oficialmente aberta e instalada aquela sexta-feira fria, chuvosa. E é verdade, difícil de sair da cama, mas calma, porque estou aqui para vos aquecer com as manhãs da vossa rádio, até às 10. Eu sou André Alves e aqui, e a partir de agora até às 10 da manhã, faço-vos companhia nesta entrada de fim de semana, um bocadinho diferente das sextas-feiras que nós todos gostamos. Vamos abrir esta manhã com Dino de Santiago.

E depois de Eve Grace com um colo na boca, temos Acordar com Ciro. E de facto, acordar com chuva é ótimo, mas só mesmo para ficar em casa. Quando vimos chuva na rua e sabemos que temos que sair de casa, mas ainda falta algumas horinhas para irmos todos de fim de semana. Portanto, vamos pensar positivo. Daqui a pouco temos Zoya West.

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3: Vamos lá então começar pelos destaques do Jornal de Notícias. Ronaldo Marca e Al Nassr mais perto do título. Temos ainda Braga a pelo caminho. Portugueses falham a final da Liga Europa ao perder com os alemães do Primeira Liga, mas sem excessos financeiros. Deixa recandidatura em aberto. Temos ainda receitas do IVA disparam. O imposto atingiu o segundo valor mais elevado de sempre em 2020, já 45,4% do bolo fiscal da região e arrecadou mais de 426 milhões de euros do que há uma década. Temos ainda o setor tecnológico, pede maior participação feminina e a Ribeira Brava recebe mega festa infantil para o Dia da Criança. Já no Correio da Manhã, português encontrado dentro de crocodilo e temos orgias gay em casas paroquiais e denúncias à PJ. Já no Jornal de Notícias Nacional, candidato a oficial da PSP expulso por publicações racistas na adolescência e temos ainda os longos dias de folia académica. Enterro da gata arranca hoje em Braga e a viagem aos bastidores de da queima das fitas no Porto. São alguns dos destaques que marcam esta sexta-feira fria e chuvosa. Temos agora Portas do Sol. Era ótimo que fosse assim nesta sexta-feira, mas não é. Temos Nena para ouvir. Daqui a pouco vou logo a seguir o tempo.

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0: O tempo hoje.
1: Vamos lá então saber do tempo para o dia de hoje, que é de céu geralmente muito nublado, diminuindo gradualmente de nebulosidade a partir do início da manhã. Teremos também períodos de chuva, passando a regime de aguaceiros mais intensos a meio da manhã. E teremos o vento, que andará com rajadas entre os 50 e os 70 km horários nas terras altas. Máximas temos então 16 para a Ponta do Sol e Santana, 17 para a Ribeira Brava e São Vicente, 18 para Câmara de Lobos, Porto Nis e Porto Santo,

0: 19 para Funchal e 20. Pai com Alberto Oclista, leves no preço. Precisos na Visão Bom Dia, são 8 horas.
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0: Quem espera ser adivinhado, cansa-se a esperar. Diga o que quer hoje. Nas finanças, um investimento antigo dá um sinal positivo. Não mexa, está no caminho certo. No lado espiritual, alguém do seu círculo precisa de si, mas não sabe pedir. Faça a pergunta certa. Dica do dia: perguntar como o outro está pode mudar o dia de ambos. Números da sorte: 2, 16 e 45.
1: Leão, de 23 de julho a 22 de agosto.
0: Leão, no amor, o seu par precisa hoje de admiração, não de conselhos. Elogie sem motivo especial. Nas finanças, uma ideia criativa tem valor comercial real. Não a ofereça de graça, por modéstia. No lado espiritual, o que construiu em silêncio começa a ganhar forma. Não o mostre antes de estar pronto. Dica do dia: o fruto só se come. Números da sorte: 5, 25 e 44.
1: Virgem, de 23 de agosto a 22 de setembro.
0: Virgem, no amor, se está solteiro, alguém organizado e tranquilo cruza o seu caminho. Vale a pena conhecer. Nas finanças, uma tarefa financeira chata que adiou resolve-se em 15 minutos. Trate dela agora. No lado espiritual, o perfeccionismo hoje está a roubar alegria a algo que já está bom. Aproveite e siga. Dica do dia: bom e feito hoje vale mais do que perfeito amanhã. Números da sorte: 7, 19 e 37.
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Estamos a 14 minutos passados das 8 da manhã com Mafalda Arnaud e Atlântida, Canção dos Amantes. É verdade que sextou, mas este tempo está a dizer segunda-feira. É verdade, normalmente eu digo que começo a semana a pensar na sexta e hoje, que é sexta, parece-me uma segunda-feira. Não gosto nada de uma sexta-feira assim. Espero que, depois de passar lá fora, que este tempo também não nos influencie, porque tempo escuro, ficamos assim também um bocadinho pó triste. Acabaram-me de dizer que nunca nisso está sol. Eu não quero crer. Eu acho que estavam a brincar comigo, porque de facto aqui na Nazaré está chuva e frio. É verdade. Mas já vou voltar a ir à porta a ver, porque pode ser que tenha aparecido o sol. Bom dia, bom fim de semana.

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1: Vamos lá então saber como é que estamos de destaques desta sexta-feira. Portugueses falham a final da Liga Europa ao perder com os alemães do Triburgo. Vão disputar o troféu com os ingleses do Aston Villa a 20 de maio. Passão feminina e temos ainda a Ribeira Brava recebe mega festa infantil com a banda Panda que regressa ao concelho para celebrar o Dia da Criança com a Patrulha Pata, o Baby Shark e muita animação para toda a família. Temos ainda receitas do IVA disparam. O imposto atingiu o segundo valor mais elevado de sempre em 2025 e representa já 45,4% do bolo fiscal da região, que já arrecadou 426 milhões de euros, mais do que há uma década. Já no Correio da

Amanhã o pacote laboral sem acordo segue para o ar e temos ainda Diocese do Porto, colhida de surpresa. Existe orgias gays em casas paroquiais e houve denúncias à PJ. O Cachoso afirma que padres participam nas próprias festas. Temos ainda no Jornal de Notícias Nacional, candidato a oficial da PSP, expulso por publicações racistas na adolescência. Entre os 16 e os 18 anos, subscreveu publicações ligadas à extrema-direita, denunciado, aliás, por colega que ganhou a primeira batalha geral e perdeu no recurso. Estes são alguns dos destaques que marcam esta sexta-feira e seguimos agora na companhia de os HMB com Pupila. Temos ainda o Pedro Brunhosa, Carolina Deslandes e Antes de Dizer Que Sim é com Bárbara Tinoco. Bom dia, boa sexta. Somos

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1: Malta, não, sério, façam um barulho para esta banda fantástica, HMB, divirtam. 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
1: Vamos lá embora, 17 minutos é o tempo que passa das 9 da manhã, desta manhã de sexta-feira. Seja lá onde vocês estiverem, não sei se aconteceu no mesmo sítio que vocês estão, o que aconteceu aqui. Deu agora um pé d'água, que eu pensei que não ia mesmo parar. Terrível, manhã de sexta-feira, triste mesmo, entrada de fim de semana, um bocadinho menos alegre. Para já estamos a ouvir já em som de fundo Ana Castela e Agroplay com o nosso quarto, e de facto com este tempo, o que apetecia mesmo era ainda estar no quarto, é isso. Daqui a pouco temos Bert e temos ainda Lorraine.

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Minha flor de Ageiro, e hoje as flores devem estar felizes. Com tanta água a correr, devem estar mesmo felizes. Quem não está feliz sou eu. Esta sexta-feira assim não gosto nada. Não. Vamos ouvir agora, vem dizer com Sinto e Tanto. Temos ainda a Aitana, temos Agir e Diogo Pissarra com Até ao Fim. E não se esqueçam que amanhã às 11 temos um encontro marcadinho aqui com o Top FM. 11 horas, cá estou eu à vossa espera para ouvirem as 20 músicas que fazem o Top FM. Para já continuem desse lado, daqui a pouco eu já regresso para vos fazer companhia, exatamente para vos dizer como é que continuará o tempo para este 8 de maio.

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0: É até ao fim com Diogo Pissarra e a Agir. Vamos lá então agora saber do tempo. É a última revisão que eu vou fazer consigo nesta manhã de sexta-feira.
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0: O tempo hoje é com Alberto Oculista e temos hoje precisamente períodos de céu muito nublado, diminuindo de nebulosidade a partir do meio da manhã e teremos períodos de chuva, passando a regime de aguaceiros fortes a partir de meio da manhã e o vento andará entre os 50 e os 70 km horários nas terras altas. Quanto às máximas, temos 16 para a Ponta do Sol, máxima de 17 para a Ribeira Brava e São Vicente, 18 para a Câmara de Lobos, Porto Nis, Porto Santo, 19 para Funchal e 20 para Machico. O tempo é com Alberto Oculista. E agora temos Kika Cardoso com I Know.
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Easy on me, de Adele, 5 minutos para as 10. O Paulo Correia já está prontinho para vos fazer companhia logo a seguir de mim. Bom fim de semana a todos, continuação de uma ótima sexta. Assim espero também que para mim seja, apesar de não gostar deste tempinho para uma sexta, mas é o que temos, é o que nos deram para o dia de hoje e há que ter que enfrentá-lo. É isso. Não esquecendo que amanhã...

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4: Bom, eu quero chamar agora um cara que eu venho paquerando de longe já. Está compondo uma canção linda para mim e vai me dar o prazer de estar aqui comigo hoje cantando uma canção. Herbert Viana.

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0: 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Balança, de 23 de setembro a 22 de outubro.
1: Balança, no amor, a honestidade hoje aproxima mais do que qualquer gesto bem calculado. Nas finanças, antes de gastar, pergunte-se se precisa ou se quer. São perguntas muito diferentes. No lado espiritual, há um conflito interno que finge estar resolvido. Hoje, olhe para ele diferente. Dica do dia: o que não se resolve, reaparece sempre maior. Números da sorte: 1, 23 e 40.
0: Escorpião, de 23 de outubro a 21 de novembro.
1: Escorpião, no amor, se está solteiro, uma atração inesperada surge onde menos esperava. Não a ignore. Nas finanças, um segredo financeiro que guarda sozinho pesa mais do que precisa. Partilhe com alguém de confiança. No lado espiritual, a transformação que atravessa incomoda quem estava habituado a si. É sinal de crescimento. Dica do dia: crescer implica deixar alguns para trás, e está tudo bem. Números da sorte: 8, 26 e 42.
0: Sagitário, de 22 de novembro a 21 de dezembro.
1: Sagitário, no amor, o seu par tem algo para dizer que ainda não encontrou o momento. Crie esse espaço hoje. Nas finanças, uma despesa que parece pequena está a repetir-se demasiadas vezes. Verifique o total. No lado espiritual, a leveza que tem é um dom. Mas hoje, alguém precisa que fique um pouco mais. Fique! Dica do dia: partir cedo demais também é uma forma de fugir. Números da sorte: 3, 18 e 46.
0: Capricórnio, de 22 de dezembro a 19 de janeiro.
1: Capricórnio, no amor, a versão mais espontânea de si é a mais irresistível. Ria mais e explique menos. Nas finanças, uma estrutura financeira que montou com cuidado começa a dar frutos concretos. No lado espiritual, pediu muito de si esta semana. Hoje, aceite que fez o suficiente porque fez. Dica do dia: suficiente também é uma vitória. Números da sorte: 11, 27 e 41.
0: Aquário, de 20 de janeiro a 18 de fevereiro.
1: Aquário, no amor, se está solteiro, uma conversa intelectual hoje pode tornar-se algo mais do que esperava. Nas finanças, o mercado começa a perceber o valor do que tem para oferecer. Não baixe o preço. No lado espiritual, sente que carrega expectativas que não são suas. Hoje, devolva-as a quem pertencem. Dica do dia: viver para as expectativas dos outros é não viver para si. Números da sorte: 10, 21 e 35.
0: Peixes, de 19 de fevereiro a 20 de março.
1: Peixes, no amor, um gesto sem palavras diz hoje mais do que qualquer explicação. Nas finanças, um talento que tem é procurado por mais pessoas do que imagina. Comece a aparecer. No lado espiritual, a intuição avisa-o de algo que a lógica ainda não vê. Confie, o tempo vai provar. Dica do dia: o que se sente antes de se perceber, raramente mente. Números da sorte: 12, 24 e 48.
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5: Bom dia!

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Senhor nosso Deus e nosso Pai, nós entramos em oração agora a meio-dia em favor de todos os amigos ouvintes, especialmente aqueles que estão rejeitados, abandonados, deixados de lado, esquecidos por tudo e por todos. Nesse exato momento, tem pensado: por que que nasceu? Muitas pessoas se questionam: se eu nasci para sofrer, era melhor eu nem ter nascido. E todas as vezes que ela pensa na sua própria vida, as lágrimas vêm aos olhos, porque esta pessoa, meu Deus, não se lembra qual foi a última vez que ela sorriu, que ela foi feliz, que ela teve paz. Visite esta pessoa agora que chora, desesperada, sem saber o que fazer, porque tem um problema grave para resolver. E ela não tem uma direção. Não... Aliás, meu Deus, falta forças, até forças físicas. E essa pessoa só sabe chorar. Chorar é o dia a dia dessa pessoa. Eu oro por eles, meu Pai. Pelos desenganados, pelos médicos, por aqueles que estão a depender da ajuda de terceiros para se locomover, para se limpar, para se lavar, para se alimentar. Este senhor, esta senhora tem sido humilhado, humilhada ao ponto de desejar não mais viver. Socorre agora, Espírito Santo, aqueles que estão sofrendo. Envia agora o teu poder na casa, no trabalho, nos hospitais, nos presídios, nos lares de idosos, aonde houver uma pessoa nesse momento desesperada a pedir socorro. Deus Todo-Poderoso, envia o teu poder e ajuda, ajuda-nos, em o nome de Jesus. Abençoa este copo com água. Sim, que através desta água abençoada, esta pessoa tenha paz, tenha força, tenha ânimo, tenha vida. Beba, meu amigo, minha amiga. Receba a paz de Deus. Graças a Deus. Respire fundo. O Deus Todo-Poderoso, o Senhor Jesus, Ele te levanta. Ele está aí com você. A luz divina brilha para você. Eu ofereço a senhora, ao senhor, minha amiga, meu amigo, essa canção de fé. Daqui a pouco nós voltamos com o nosso programa Ponto de Luz.

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0: Olá, muito boa tarde a todos os amigos do programa Ponto de Luz. Agora são 12:09. Hoje, sexta-feira, 8 de maio de 2026. Cá estamos, minha amiga, meu amigo ouvinte, para levar para a senhora, para o senhor, a palavra da fé, a palavra de luz, que é a palavra de Deus. É, para você que ouve esse programa pela primeira vez, ou você que já nos acompanha há algum tempo aqui pela Rádio Bizar, com Rádio Popular, Rádio Palmeira, Rádio Sol, Rádio Festival, em simultâneo, levando para todo o arquipélago da Madeira essa palavra maravilhosa que faz um convite a todos os amigos ouvintes. Eu tenho aqui na minha mão a palavra de Deus, a Bíblia Sagrada, e você pode abrir a sua Bíblia aí em casa também, porque aqui está escrito em Mateus, no capítulo 11, no versículo 28. O Senhor Jesus Cristo, nosso Senhor, diz: vinde a mim, vós que estáis cansados, oprimidos, eu vos aliviarei. Esta promessa que Jesus fez há 2000 anos atrás, ela continua válida, ela continua eficaz e funciona para aqueles que dão ouvidos a esse convite. Você que está oprimido, você que está a ser massacrado, você que está a ser humilhado, envergonhado, você que está a sofrer doenças, vícios, moléstias, maldições, você que sofre com depressão, você que sofre com abandono, com maus tratos, violência, você é uma pessoa que os seus problemas têm roubado a sua alegria. E às vezes você pensa: puxa vida, se calhar se eu não tivesse nascido, era melhor. Às vezes você até pensa nisso, como se a sua vida tivesse sido um erro. Minha amiga, meu amigo, você não é um erro. Você é um acerto de Deus. Você pode ter todos os problemas, mas saiba que Deus não te rejeita. Em tempo algum você é rejeitado por Deus. Digo isso categoricamente, porque a palavra de Deus, ela não rejeita ninguém. Deus Todo-Poderoso se importa com você. Ouça, meu amigo, minha amiga, você tem valor. A senhora tem valor. Você é uma pessoa preciosa, precioso aos olhos de Deus. Por isso, creia que nesse momento, o Todo-Poderoso, ele te resgata do fundo do poço. Aí, aonde você estiver agora, receba luz, receba paz. Conforme você ouve esse programa e as minhas palavras entram no seu ouvido, também junto entra a paz, entra a luz e você se levanta. Há dentro de você agora um fôlego de vida, um ânimo. A luz te ilumina e tira você das trevas e da escuridão, desse bloqueio que estava a te travar. Esse bloqueio que estava a impedir você de raciocinar, de pensar, de ter a ideia correta, você é livre agora, através da palavra do Senhor Jesus. Minha amiga, meu amigo, a luz te ilumina nesse momento. E a prova disso é que você recebe paz. Respire fundo. Tenha paz. Você pode contar com a nossa ajuda a qualquer momento. Nós estamos à sua disposição nesse instante, para poder te ajudar. Inclusive, nós vamos ouvir agora o testemunho da dona Manuela, que sofreu imenso, sofreu muito, e ela não sabia o que fazer, e como qualquer pessoa que sofre, ela busca ajuda nos espíritos, aonde promete ajuda, ela vai, isso aí é facto, e foi o caso dela. Entretanto, a vida dela foi de mal a pior, inclusive, ela pensava no suicídio. Vamos acompanhar o testemunho da dona Manuela, e daqui a pouco nós voltamos com o nosso programa Ponto de Luz.
1: Meu marido sempre era um homem noturno. Vieram muitos problemas. Problemas de todo tipo. Tinha vezes que ele chegava de manhã quando estava a sair para o trabalho. Pensei muitas vezes no suicídio, pensei, se eu me matar, acaba com isto, acaba o problema.
2: Música.
1: ele me traiu com uma pessoa. Quando eu soube, eu estava grávida do meu segundo filho, caí numa depressão muito.

0: posso dizer que eu era uma criança que faltava amor, porque o meu pai muito cedo nos deixou para ir emigrar e, portanto, tanto eu como os meus irmãos nos criamos praticamente só com a mãe e havia a falta da figura paterna, havia a falta de carinho, havia a falta de coisas também que nós precisávamos, o básico, e pior ainda quando ela teve que emigrar também e então ficámos nós, os irmãos, com os meus avós. Ficámos com os avós, senti-me abandonada pelos meus pais e assim estive durante 2 anos até que finalmente nos vieram buscar. Só que não foi fácil, as brigas dos meus pais eram constantes, ele bebia muito, ele agredia a minha mãe fisicamente, verbalmente, não havia paz dentro de casa. Mal fiz, cumpri os 18 anos, isto foi em janeiro que eu fiz 18 anos, em abril me casei. Me casei para quê? Fugir de casa, fugir dos problemas, fugir das brigas, fugir a pensar que iria ter realmente uma vida mais feliz, mais estável, sem brigas, sem problemas. Ilusão, porque passado uma semana, acabou a lua de mel, e veio a lua de fel, que foi o caso que o meu marido, no primeiro dia que eu estive em casa, depois da lua de mel, ele chegou de madrugada. Mas isto foi uma constante, passaram-se os anos e o meu marido sempre era um homem noturno. Tinha vezes que ele chegava de manhã quando estava a sair para o trabalho. Vieram muitos problemas, problemas de todo tipo. Era o desentendimento, a falta de dinheiro, porque ele gastava muito na noite e eu tinha um filho para manter, tinha que trabalhar muito, não tinha tempo para nada, não tinha tempo para lhe dedicar. A vida era um inferno. E assim foi pela vida fora. Foi durante 20 anos esta vida. Entretanto, houve uma traição da parte dele. Ele me traiu com uma pessoa. Quando eu soube, eu estava grávida do meu segundo filho, quase tive um aborto, estive de cama 3 meses para poder ter o meu filho. Faltava tudo em casa, faltava a comida, faltava tudo. O que valeu foi a ajuda tanto dos meus sogros como da minha mãe, porque senão até fome eu passaria e grávida e sem poder mexer. Eu estava muito desgastada, já não sabia o que fazer com ele e comigo. Eu só sabia uma coisa, que tinha 2 filhos e tinha que os sustentar. E de qualquer forma eu tinha que lutar porque não tinha ajuda do meu marido para isso. Foi difícil, eu pensei muitas vezes no suicídio, eu pensei, se eu me matar acaba com isto, acaba o problema, mas ficavam 2 filhos sem mãe. Eu já não tinha cabeça para trabalhar, eu ia trabalhar às vezes sem dormir à noite, porque eu não dormia, eu tinha insónias constantes, o fim de semana eu me fechava num quarto porque eu precisava de estar isolada de tudo e de todos, eu tinha depressão, caí numa depressão muito profunda. Fui a vários bruxos, não foi só um, foram vários, porque prometiam que iam resolver a minha situação, que eu ia resolver o meu problema no casamento, ia resolver o meu problema financeiro, promessas, promessas, promessas. Só que, entretanto, de tanto visitar bruxos, eu comecei a ver vultos em casa, eu tinha terror de estar em casa, porque eu sentia presenças atrás de mim. Um dia, sozinha, falei com Deus, meu Deus, o que é que eu estou a fazer neste mundo? Qual é o sentido da minha vida? E certa vez eu estava muito triste, muito abatida, estava com um rosto, talvez sei lá como é que eu estava. Estava a trabalhar e estava a atender uma cliente, a última cliente do dia. E ela olhou para mim e disse, a senhora sofre muito. Eu disse, sofro. E ela olhou para mim e disse, você precisa de ir à Igreja Universal. Lá a senhora vai encontrar o seu, a solução para os seus problemas. Eu comecei a chorar muito, desabafei com a senhora, chorei, e ela me convidou para ir ouvir na Igreja Universal, que seria a última porta que eu iria entrar. E então eu fui, eu lembro perfeitamente, foi numa sexta-feira, eu cheguei muito carregada, muito, eu estava muito sofrida. Convidei o meu marido, ele foi comigo. Esse dia, para mim, foi algo diferente que aconteceu comigo. Eu não dormia de noite e essa noite eu dormi. Eu senti naquele dia, que naquela oração que me fizeram, que o peso saiu. Eu saí de lá leve, eu saí outra pessoa completamente diferente. Parecia que da Manuela antiga já era. Eu fui ouvindo a palavra de Deus foi me limpando, me libertando. Eu perdoei os meus pais, aprendi a perdoar as pessoas e isso foi me libertando de todo aquele peso que eu tinha. E fui aprendendo também a perdoar o meu marido, porque pouco a pouco nós fomos reconstruindo, mas havia que haver o perdão da minha parte. Não só perdoei, como esqueci. Eu já tinha ouvido falar o suficiente que o Espírito Santo é que nos faz permanecer na fé e alcançar tudo aquilo que a gente sonha, almeja, deseja. Então eu busquei o Espírito Santo com todas as forças da minha alma e eu fui batizada com o Espírito Santo. Então aí realmente tudo mudou de dentro para fora, dentro de mim mudou tudo. A minha visão, a minha maneira de pensar, tudo mudou. Hoje eu sou uma pessoa feliz, feliz de dentro para fora. Hoje já não penso na morte, não vejo vultos, não tenho medos, não sou complexada, tinha complexos, tendia-me inferior. Hoje o meu marido está transformado, já não é o homem da noite como era outrora, foi liberto, não há traição, não há brigas, não há maus tratos. Hoje tenho prosperidade, tenho o meu salão de beleza. Para uma pessoa que vivia da ajuda dos outros, hoje tenho tudo, não me falta nada. Posso fazer uma vida, a vida que eu desejo. Eu sou uma pessoa feliz. Tenho paz, tenho alegria, tenho tudo aquilo que eu preciso para viver, para ter uma vida completa. Hoje eu sou um milagre de Jesus.
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2: Estamos de volta com o nosso programa. Olha, você que precisa de um atendimento, de uma palavra, você que precisa desabafar, pegue o seu telefone e ligue aqui na Central SOS. Nesse momento, nós temos ali pastores, obreiros, obreiras, homens e mulheres de Deus disponíveis para poder ouvir o seu desabafo e para poder te aconselhar de acordo com a palavra de Deus. Você que está sofrendo, você que precisa de ajuda, pegue o seu telefone e ligue. 218-368-008. A dona Maria João ligou e ela pediu oração por ela e também pelos filhos, e ela está enfrentando um problema de saúde. A senhora Carolina, ela tem problemas com a família, e ela pede oração pelo cunhado, o Marcelo. A dona Palmira pede oração pelos filhos. A dona Manuela, ela ligou e pediu oração, porque ela tem tido muitas dores no corpo, e os médicos já não conseguem ajudar. A dona Maria Albertina, ela pede oração porque ela está se sentindo muito cansada. Olha, minha amiga, meu amigo, você também pode ligar, pedir oração e nós vamos te ajudar.
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2: Daqui a pouco, às 15 horas e logo mais às 19h30, nós vamos realizar a sessão do descarrego, onde você será liberto de todos os males espirituais que tem

e hoje são cheias do Espírito de Luz. Hoje elas estão capacitadas para poder te ajudar. Nós vamos fazer o descarrego com o ponto de luz. Você vai receber o ponto de luz que nós vamos dar na sua mão. Entretanto, minha amiga, meu amigo, nós vamos fazer o descarrego em você, na senhora, no senhor que aqui comparecer. Você que tem enxaquecas, dores de cabeça constantes, você que tem nervosismo, você que não tem paz. É na hora, é imediato. Efeito imediato, é na hora, é instantâneo. Quando nós tiramos a mão da sua cabeça, sai o peso, sai a dor, sai o mal. Você recebe paz. Isto é na hora. Nós temos centenas, milhares de pessoas que testemunham que é algo imediato. A dor desaparece. E você não paga nada por esse trabalho espiritual. Você não vai pagar uma moeda. Deixa a sua carteira em casa, deixa a sua mala no carro, porque nem o parque de estacionamento aqui do Cenáculo você paga. Então, a senhora, o senhor, que nunca esteve aqui no Cenáculo, nunca esteve, nunca participou da sessão do descarrego, olha, se você quiser, nós vamos descarregar todo o mal. Essa reunião especial é para a senhora, para o senhor, tá bem? Hoje, 19h30 da noite, você vem ter conosco e nós vamos te ajudar, tá bom? Nós chegamos aos minutos finais aqui da nossa participação. Queria agradecer a todos os amigos ouvintes. Voltaremos na segunda-feira, ao meio-dia, com a oração da luz e o nosso programa Ponto de Luz. Ah, lembrando sempre que domingo agora é domingo dos filhos, tá bem? Domingo dos filhos, dos netos, dos afilhados, dos enteados, todos serão consagrados no altar de Deus, junto com seus pais. E a senhora esteja conosco, 9h. Deus abençoe a todos os nossos amigos ouvintes. Fique bem e até lá.

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1: O número de processos de falência, insolvência e recuperação de empresas entradas nos tribunais judiciais da primeira instância da comarca da Madeira aumentou em termos trimestrais e homólogos. De acordo com a informação enviada pela Direção-Geral de Política e Justiça, o número de processos entrados na comarca da Madeira aumentou de 44 no terceiro trimestre de 2025 para 57 processos no quarto trimestre do ano passado, ou seja, mais 29,5%, comparando com o trimestre homólogo, 54 processos, observou-se uma subida de 5,6 pontos percentuais. No que se refere ao tipo de pessoa envolvida nas falências e insolvências decretadas, o peso das pessoas singulares no total dos processos foi superior ao das pessoas coletivas, representando 71,4% do valor total. Das 49 falências e insolvências decretadas neste trimestre, 35 foram de pessoas singulares,

0: e 14 pessoas coletivas. A análise anual dos dados indica que, o ano passado, os processos de falência, insolvência e recuperação de empresas entrados, 201 e findos, 185, evidenciaram evoluções positivas face a 2024, traduzindo variações de mais 14,9% e de mais 4,5%, respectivamente. No desporto, o futebol, Miguel Moita não confirma nem desmente a imprensa desportiva, que deu conta que o treinador está de saída do Marítimo. No lançamento da partida em Felgueiras, o técnico marítimista diz que a sua continuidade não é o mais importante, sublinhando que tudo irá ser tratado quando o campeonato acabar, ou seja, daqui a 2 jogos.
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1: 26 minutos, assim nos separam das 3 da tarde, ou melhor, das 13 horas. É tempo de aqui deixar-vos votos renovados de uma ótima tarde. Está no ar mais uma edição dos Blood de Coração para lhe acompanhar até bem perto às 15 horas. Deste lado, farei-lhe a companhia este vosso amigo António Jorge para levar até si as mais românticas de Populares FM. Bom fim de semana, estamos juntos.

A primeira de muitas para ouvir-nos na sua hora de almoço. Já sabe que para participar no nosso programa temos ao seu dispor as nossas redes sociais, também o 291-766-101. Pode também passar pelo site www.rpopular.pt, onde lá está Pop Chat para também conversar connosco e deixar a sua sugestão. Vamos às Madalena Santo António, Irene Aguiar, que nos diz: olá, amigo António Jorge, boa tarde. Aqui estou, eu espero então do momento certo para começar o programa. Hoje vou lhe fazer companhia, portanto, nesta edição toda, do princípio ao fim. E faz muitíssimo bem, não é? Bom fim de semana para você e também para todos os ouvintes da Popular FM. Para si, Irene Aguiar, temos este debate para recordar dos corações unidos.

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4: Sem margem para dúvidas, a sua melhor companhia com a melhor música, mais calma para a sua hora de almoço. Vamos a diferença. Connosco está a Maribel Azevedo, onde assim nos diz Maribel Azevedo. Olá, muito boa tarde, meu amigo António Jorge. Desejo-lhe um ótimo programa. Tudo bom, beijinhos. Beijinhos grandes. Para esta nossa ouvinte, Maribel Azevedo, mais uma para recordar.

excelente trabalho geográfico que surge no ano de 2012. Ao encontro dos 13 horas, vamos nós com mais música, com as suas sugestões musicais que assim vão chegando à nossa mesa de trabalho. João Luís Santos diz-nos: olá, muito boa tarde, António Jorge. Gostava de ouvir esta música, né? Uma das músicas para 2002, para dedicar com muito amor à minha esposa. Lá está, para recordar já alguns aninhos a esta parte.

Relâmpago, mais popular de todas as estações, através das mais românticas de populares, FM, mais popular de todas as estações. As músicas vêm por aí, tempo para cumprimentar-se a Cristina Abreu. A Cristina que nos diz bom dia, alegria, bom fim de semana. Para si, Cristina, com um grande beijinho também, votos de uma ótima tarde, um excelente fim de semana. Temos mais uma recordação no Espelho do Coração. Que amor é esse?

de Roberto Miranda praticamente a fechar esta primeira parte do nosso programa Explode o Coração. Lígia Rodrigues, boa tarde, diz-nos a Lígia. Olá, muito boa tarde, António Jorge. Gostava de ouvir uma música para dedicar ao Juan, com fotos de um bom fim de semana. Temos esta para recordar de Rula Iglesias. Boa tarde, bom fim de semana com a Popular Fial.

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7: 13 horas mais 2 minutos, votos agravados da condenação de uma ótima tarde de sexta-feira, 8 de abril de 2026. Desde já, obrigado, omnipresente, a nosso ouvinte, Fátima Gonçalves, que já se nos cumprimentou. Fátima Gonçalves, já vamos daqui a pouco. Dizia eu que já nos cumprimentou pelo chat pop, onde poderá também nos deixar a sua sugestão, também relativamente para o dia de hoje. Daqui a pouco vamos à mensagem de Fátima Gonçalves, Viana do Castelo. Para já é altura de aqui recordar a início de hora, segunda parte do nosso programa Explode o Coração, este de Cristian Castro, que nos traz esta recordação. E eu queria.

Isso recordo, Suspiro Conde, Sinto FM, mais uma das grandes músicas que assim vamos deixando para trás quanto aos êxitos, às recordações de Cristian Castro. Eu queria. Mas música vem por aí, só grandes músicas, espera a sua hora de almoço, já graças a fazer o canso, um bom apetite para o mesmo, relaxa ao som de Popular FM, mais populares de todas as estações. Vamos aqui utilizando o nosso Facebook, Emanuel Deles, boa tarde, bem-vindo ao nosso programa, a continuação de um bom trabalho. Um bom trabalho, nomeadamente, uma ótima sexta, um bom fim de semana. E diz-nos o Emanuel Deles, boas tardes, amigo António Jorge, mais uma semana que está a chegar ao fim com as nossas e antigas músicas românticas. Queria dedicar a música ao Ciagosto, aos meus colegas de trabalho que estão comigo precisamente no Santo da Serra, do outro lado da ilha. Aquele abraço e bom fim de semana para si também, para todos aqueles que gostam de ouvir o Explode Coração, fico bem. Ora, mas bem para si, Emanuel Deles, ontem, onde é que estava? Na Calheta, hoje... Está precisamente no Santo da Serra. Para si também, para os seus colegas, votos de um bom trabalho, um bom fim de semana. Música de Roberto Carlos Go, Amor Sem Limite.

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4: 13 horas mais 14 minutos, é tempo de avançarmos com mais música. Sónia Barros, parabéns e felicidades, um dia muito feliz, que este dia, dia do seu aniversário, que se repita por muitos anos mais, são os votos extensivos de toda a equipa de Populares da FM. Mas não só. Fátima Gonçalves, a Viana do Castelo, diz-nos: olá, muito boa tarde, meu amigo António Jorge. Venho-lhe desejar um excelente programa, um beijinho também. Meu amigo, se possível, deixares um beijinho à nossa amiga Sónia Barros. A Sónia Barros que, tal como diz Fátima Gonçalves, está hoje de parabéns. Lá está para Sónia Barros, um dos clássicos dos suecos. Sónia Barros, parabéns.

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1: 13:20, a Londres, vamos nós, a Luís Gonçalves, boa tarde, bem-vindo, uma ótima sexta, um bom fim de semana com a Popular FM, mais popular de todas as estações, diz-nos o Luís Gonçalves, olá, muito boa tarde, amigo António Jorge, e a toda a equipa da Popular FM, também para todos os ouvintes. Com votos de um bom fim de semana para si também, António, votos de um bom programa, uma ótima sexta e um bom fim de semana. Gostava de ouvir uma música de Leandro Leonardo para dedicar então a toda a minha família.

Finais da década de 80, 1989, início da década de 90, quando o álbum Você Ainda Vai Voltar, do já referido álbum. Recordamos este Desculpa, Mas Vou Chorar. Já tivemos em Londres, precisamente também em Viana do Castelo. Vamos à França. Rosalina Jesus, boa tarde. Diz-nos a Rosalina Jesus, o que é que nos diz? Olá, muito boa tarde, amigo António Jorge, como está? Eu estou bem, muito obrigado. Diz-nos ainda, gostava de ouvir uma música, com votos de um bom programa, um ótimo ao fim de semana. Lá está-se uma outra para recordares, o sabor de grandes amores do tempo da inocência. Se só agora se juntou a nós, uma ótima sexta, um bom fim de semana.

Lembro-me perfeitamente bem, era de facto uma das músicas que servia de dança para festas de casamentos e não só. Grande música do passado. Uma viagem pelo passado, portanto, é o lema também destas emissões. A grande parte das músicas que vamos ouvindo são músicas que fizeram história. É o caso da próxima que aí vem, não é? Vamos aqui atualizar o nosso Facebook e António Jorge, vamos para onde? Para a Boa Nova Funchal. Maria Natividade, Rock, boa tarde com a Popular, uma ótima sexta, um bom fim de semana, diz-nos a Natividade, olá, muito boa tarde amigo António Jorge, uma ótima sexta, um excelente fim de semana, gostava, se possível, de ouvir a música dos Arrodoclências, quando ouvivas comigo, a música onde danças para todos os ouvintes e também para toda a equipa de Popular FM, bom programa, um dia muito, muito feliz, obrigado uma vez mais António Jorge pela sua atenção.

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1: 27 são os minutos que nos separam das 2 da tarde. A próxima de Fátima Leão com esta Além do Infinito. Tema que vamos encadejar para a próxima ouvinte, a Maria Cecília Pestana. Maria Cecília Pestana, que nos diz: olá, muito boa tarde, amigo António Jorge. Gostava de ouvir uma música, se possível, ao seu gosto, para o meu marido Leonardo Correia. Beijinhos, António. Bom fim de semana. Música de Fátima Leão com Além.

Além do Infinito, aqui está mais uma das recordações de Fátima Leão, esta que surge no mercado discográfico no ano de 1998. Ao encontro das 14 horas, vamos nós, já só faltam 22 minutos para a hora certa, tempo de avançarmos com mais música. Vamos quem também está connosco, Nádia Nóbrega, Edilina Santos, são as próximas ouvintes que temos para cumprimentar. Nádia Nóbrega, Câmara de Lobos, boa tarde, uma ótima sexta, um bom fim de semana, diz-nos a Nádia Nóbrega. Olá, muito boa tarde, amigo António Jorge, continuação de uma ótima sexta-feira, magnífico, programa explode, coração, um belíssimo fim de semana, beijinhos para si e família também, para todos os ouvintes. Lá está esta para recordar, Bolero Nunca Mais, de Roberta Miranda.

2001, mais uma das recordações que só podemos esperar recordar, que vão a Roberto Miranda neste Bolero Nunca Mais. Idelina Santos, muito boa tarde, uma ótima sexta com a Populares FM, mais populares de todas as soluções. Confesso, Idelina Santos, que este mês é o mês de aniversário, quase a maior parte da família, não é? Portanto, lembro-me que a última que fez anos da sua família foi precisamente a sua sobrinha Fátima Nunes. Hoje vamos lá ver quem é que quem é que hoje faz anos, não é? Diz-nos Idelina Santos. Olá, muito boa tarde, António Jorge. Se possível, gostava de dedicar uma música de Roberto Carlos. Vamos fazer assim. Tocamos esta dos Scorpions para o Márcio Nunes, sobrinho, e uma outra de Roberto Carlos para a sua irmã Susana, que completa hoje o seu aniversário. Para a Susana, parabéns e muitas felicidades, e que o dia de hoje, o dia do seu aniversário, que se repita por muitos anos mais. Diz-nos ainda a Idelina Santos, a continuação de um excelente fim de semana, resto também de um bom programa. Muito obrigado. Beijinhos.

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1991, aqui está este Pergunte para o Seu Coração, dos clássicos de Roberto Carlos, praticamente no final desta segunda parte do nosso Explode de Coração, tarde de sexta-feira, 8 de maio de 2026. A fechar esta segunda hora, temos mais uma sugestão, esta que chega-nos da parte do Juan Rodrigues, com neste Vivida era só. Diz-nos o Juan Rodrigues: olá, muito boa tarde, António Jorge. Se possível, gostava de ouvir a música de Rudy La Scala, Mi Vida Era Só. Dedico à minha esposa com muito amor e carinho. Um grande abraço, António. Jorge, também com fotos de um bom fim de semana. Já depois dos 14 horas, haveremos de voltar para a última hora de Explode de Coração, nesta mesma tarde de sexta-feira.

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16 minutos já depois das 14 horas, última hora de Explode de Brasil, ainda com mais uma horinha de grandes músicas calmas, as mais românticas da sua popular FM. Jaiminho Fernandes, boa tarde, uma ótima sexta, um bom fim de semana com a mais popular de todas, a rádio para a cidade de Câmara de Lobos, frequência modulada, síndico FM também para todo o mundo, em www.rpopular.pt. Diz-nos este nosso ouvinte, o Jaiminho Fernandes, boa tarde, cá estou para ouvir o grandioso Explode Coração, sempre com as melhores músicas e também com o melhor locutor em meu nome. Muito obrigado. Hoje, amigo, gostava de ouvir um clássico, Hello. Bom programa e bom fim de semana. Um grande abraço, António Jorge Sá. A pedido então do Jaiminho Fernandes, mais uma para recordar os anos 80, 1987.

As mais românticas da sua popular FM, em 2 horas e meia de rádio, não há dúvidas que o amor está no ar. Relance ao som da sua rádio com músicas de adorar, até porque recordar é viver. Gorete Sepãs também está connosco. Vamos o que assim nos diz este nosso ouvinte, Gorete Paz, uma ouvinte assídua também ao nosso programa. Explode Coração, programa que acontece de segunda a sexta, no horário das 12h30 às 15h, com reposição ao domingo das 17 às 19h. Diz-nos a Gorete Paz, olá, muito boa tarde, amigo António Jorge, beijinhos para si. Gorete Paz, temos esta de Lê Magalhães com Locutores.

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5: Mais música na sua melhor companhia na Popular FM. Vamos aqui recordar uma das músicas de há muito esta parte. Ouça, recorde, suspiro com a 101 FM. Próxima, deixamos para uma nossa ouvinte de iniciais LA, que nos diz: olá, muito boa tarde, António Jorge. Um bom início de programa. Músicas bonitas. Estou em sintonia, visto ser hora de almoço. Continue sempre assim. Desejo-lhe um bom fim de semana. Seja feliz e para todos os que estão a ouvir. Lá está mais uma que retiramos então do nosso baú de recordações para recordar na Popular Viagem.

Grandes músicas para continuar a ouvir na Popular FM, as músicas de outrora, também marcarem presença nesta emissão de hoje, sexta-feira 8 de maio de 2022. Vamos a Santo António Funchal, Maria, boa tarde. Diz-nos a Maria lá, muito boa tarde, António Jorge, desejo da continuação de um bom programa. Eu gostava de ouvir uma música a seu gosto para dedicar particularmente a si, com votos de um bom prémio e já agora também com votos de um excelente fim de semana. Maria, para si temos esta para recordar um dos clássicos de Cheyenne. Ele aqui nos traz e a Boa tarde, bom fim de semana. Está com a Popular FM.

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4: 27 minutos já depois das 2 da tarde, mais uma grande música para recordar na Popular FM, finais da década de 70, 1979, aqui está um clássico de Russell e

0: finais da década de 70, mais uma das músicas bem conhecidas do repertório musical de músicas de outra era. Oiça, Ricardo, suspiro com a Síndrome FM. Continuamos com as músicas que fizeram história. Lá está mais uma daquelas músicas que vale sempre a pena ouvir, vale sempre a pena recordar. Um bom trabalho ao som das mais calmas da sua popular FM. Continuação de uma ótima tarde de sexta-feira. Bom fim de semana.
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7: Mais uma grande música para recordar, esta de Roberto Carlos. Recuamos até os anos 80 para aqui recordar esta fantástica que tem como título As Baleias.

0: praticamente 10 minutos das 3 da tarde. Vamos à última mensagem, nomeadamente também com a respectiva música. Sónia Abreu, boa tarde, bem-vinda. Uma ótima tarde de sexta para um ótimo fim de semana também para si e os seus. Diz-nos Sónia Abreu, olá, muito boa tarde, amigo António Jorge, continuação de um bom programa, beijinhos e bom fim de semana. Para si também, Sónia Abreu, uma ótima tarde de sexta para um bom fim de semana, se possível, com Popular FM. Como o tempo passa, nomeadamente com esta versão, esta que conta já com 26 aninhos mais, concretamente. Boa tarde.
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6 minutos nos separar dos 15 horas, é praticamente tudo em relação ao nosso programa de hoje. A Expo de Coração, tarde de sexta-feira, 8 de maio de 2016. Temos encontro marcado já na próxima segunda-feira, neste mesmo horário, das 12h30 às 15h. Deixo-vos aquele grande abraço, com direção de uma ótima tarde de sexta-feira e um ótimo fim de semana, sempre com a Popular FM, a melhor companhia. É tudo, boa tarde.

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7: Nos próximos minutos vamos falar sobre o mangostão, reforçado com aloe vera dos laboratórios da Lister Mais, ouvintes que já compraram e sentem benefícios. Vamos conhecer também essas histórias. A melhor música também a tocar nesta emissão. Venha daí.

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8: Boa tarde.

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3: Boa tarde!

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Boa tarde, seja bem-vindo a Justo Volume, Descomplica o Trânsito e venha comigo nesta viagem sonora até às 18 horas. Eu sou a Cátia Correia, este é o nosso Está na Hora.

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fim de semana, a boa música continua a buscar na sua Rádio Popular 101 FM, não fosse esse o nosso mote. Boa música, muita animação e a melhor companhia. Conto com as músicas mais ouvidas da semana, na voz da nossa Andréa Alves com o Top FM, também para ouvir com Quentão na voz de Delfina e ainda Explode Coração, Reposição. O seu Está Na Hora tem encontro marcado consigo, a hora do costume, às 17 horas, na próxima segunda-feira. Mas hoje ficamos mesmo consigo. Até às 19, vamos à música.

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de mais uma emissão do seu Está Na Hora. Obrigada por ter estado desse lado, foi um gosto estar na sua companhia. Segunda-feira, conto uma vez mais consigo. Até lá, já sabe, seja feliz. Obrigada pela preferência.

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5: Drote reforça a monitorização no Curral das Freiras após o movimento de massa registado no sítio da Seara Velha. A Direção-Geral do Ordenamento do Território está a acompanhar de perto a evolução da área afetada em articulação com a Câmara Municipal de Câmara de Lobos. O trabalho do terreno envolve a unidade de apoio à gestão territorial e a divisão de informação geográfica que prestam apoio técnico à autarquia para sustentar decisões relacionadas com a segurança das pessoas, habitações e das infraestruturas. Como parte deste processo de monitorização, estão a ser efetuados levantamentos aerofotogramétricos mensais, recorrendo também à tecnologia LIDAR, um sistema de detecção remota que permite obter medições altamente precisas de relevo e da superfície terrestre. A combinação destas tecnologias possibilita uma análise detalhada da zona afetada pelo deslizamento, permitindo acompanhar a evolução da instabilidade no terreno e identificar com maior rigor os riscos existentes nas áreas envolventes. Segundo a Drote, os dados recolhidos contribuem para uma monitorização contínua do território e para uma resposta mais informada perante fenómenos geológicos desta natureza, reforçando a prevenção e a gestão do risco na Madeira. No desporto, futebol, o Marítimo joga este sábado em Penafiel, no penúltimo jogo da época. A partida está agendada para as 15h30. Os madeirenses, que já garantiram a subida de divisão e o título de campeão da 2ª Liga, querem continuar na senda das vitórias. No lançamento à partida, o treinador Miguel Moita foi claro ao garantir que quer o Marítimo responsável igual a si mesmo. Ou seja, tudo fazer para conquistar mais uma vitória.
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6: Boa noite.

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0: Yeah. Bom fim de semana.
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0: Bem, vocês me desculpem, mas agora eu vou-me embora. Existem mil garotas querendo passear comigo, mas é por causa desse calhambeque, sabe? 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
1: Olá, muito boa noite a todos os amigos do programa Saindo da Depressão. Nessa noite de sexta-feira, dia 8 de maio de 2025, o dia que Deus escolheu para você ouvir esse programa, para mudar a sua história. Sabe, minha amiga, meu amigo ouvinte, às vezes você é uma pessoa que deseja nunca ter nascido. Às vezes passa na sua cabeça, não é, esse questionamento: por que que eu nasci? Por que que eu sofro tanto? Mais valia a pena se eu não tivesse nascido. Mais valia a pena se eu nunca tivesse existido. Eu compreendo perfeitamente esse sentimento, porque um dia eu também tive assim. Um dia eu também questionei o porquê que eu vivia, porque é tanto sofrimento, não é? Tanta dor. Às vezes você se apanha a chorar, e eu entendo você que é homem, chora às escondidas para que ninguém veja as suas lágrimas. Você não quer que ninguém saiba do que você está passando. Dentro do seu coração existe um conflito muito grande. Dentro do seu coração existe um sentimento de que, pá, se calhar não vale a pena. Mas vale desistir mesmo, talvez me entregar a esse vício, não é? Toca andar, deixa andar a vida do jeito que está. Mas a verdade, minha amiga, meu amigo, que a tendência é você se sentir pior a cada dia. Se você deixar andar, a tendência é essa tristeza se aprofundar. A tendência é você mergulhar mais ainda na escuridão. A tendência é você se afastar das pessoas. É você já não mais querer o convívio com familiares, parentes, amigos. Você vai se fechando cada dia mais. Você vai se isolando cada dia mais. Isso é o comportamento natural de uma pessoa que está insatisfeita com a própria vida. Sabe, você pode mudar a sua história. Eu sei que nesse momento, falar dessa forma pode até fazer você duvidar, mas Jesus Cristo quer te resgatar dessa tristeza, desse profundo fundo do poço do qual você está agora. Você se encontra lá embaixo, sem saber o que fazer. Então, nessa noite, agora, Jesus te resgata. Para o seu caso tem jeito. Você não é um caso perdido. Você não é um erro da natureza, não. Você tem valor, minha amiga, meu amigo. Você é valioso, valiosa. Talvez as pessoas não saibam, não reconheçam e não deem o devido valor, mas isso não quer dizer que você não tenha valor. Então acredite no que eu estou a dizer. Jesus Cristo quer te resgatar. Jesus Cristo quer mudar a história da sua vida. Enxugue as suas lágrimas. Para o seu caso tem jeito. Nós vamos acompanhar o caso da dona Ana Nunes, que era muito nervosa, agressiva, controladora, e ela foi diagnosticada com depressão. Ela foi acompanhada por psicólogos, psiquiatras, tomava medicação porque ela sentia muitas dores. Uma pessoa nesse estágio de vida, ela tenta o suicídio, que foi o que aconteceu com a dona Ana. Mas olha, hoje ela está liberta, hoje ela tem paz, hoje ela recebeu o Espírito Santo. Vamos acompanhar a história dela.
2: Sofria com vários problemas espirituais, eu via vultos, eu ouvia vozes. As vozes eu ouvia, por exemplo, pessoas a chamarem por mim, eu sentia presenças, Sentia que parecia que tinha alguém atrás de mim a chamar e quando eu olhava não era nada, não era ninguém. Eu era revoltada porque eu vi muitas vezes o meu pai bater na minha mãe, ele era dependente de drogas e eu cresci nesse ambiente a ver a minha mãe a sofrer. O meu pai depois separou-se da minha mãe, a minha mãe esteve sozinha durante uns anos, mas aquilo que a minha mãe passou com o meu pai, ela depois queria fazer comigo. Eu não podia dizer nada, não podia fazer nada, ela qualquer coisa agredia-me. Era assim praticamente, a minha infância foi assim. Eu comecei a namorar muito cedo, muito nova, conheci um rapaz ao qual aquilo que eu também via em casa eu fazia, não é? As agressões, as palavras rudes, arrogante, tudo aquilo que eu via eu fazia aos outros. E então eu achava sempre que as pessoas ou traíam-me ou estavam-me a enganar, a mentir, então eu partia para a agressão. Eu agredia, portanto, com palavras e não só, fisicamente também, era com murros, era com chapadas, empurrões. Eu queria fazer aos outros aquilo que tinham feito a mim, inclusive à minha mãe. Era uma pessoa que gostava de controlar, era muito controladora, tinha relações abusivas, não é? E, entretanto, isso levou-me ao fundo do poço, que foi onde eu depois tive também depressão. Era uma depressão que eu me sentia vazia, completamente, triste, amargurada. Não tinha amor próprio. Sentia-me uma pessoa completamente sem norte, sem rumo. Eu dormia mal, tinha insónias, problemas. Deitava para dormir, mas dormia mal, passava a noite sem dormir. Entretanto, eu ia nos médicos, no psicólogo, cheguei a ir também ao psiquiatra, eles passavam medicação, que era para eu andar mais calma. Tomava medicação para a depressão, mas não resolvia nada. Dentro de mim eu sentia-me triste, vazia, amargurada. Não via a vida com nitidez, via a vida muito escura. Era uma solidão que eu sentia dentro de mim devido à depressão. Daí eu ter tentado o suicídio. Tentei o suicídio várias vezes. Uma das vezes que eu tentei o suicídio foi na linha do comboio. Eu estava na estação do comboio. Tinha acabado de ter uma discussão onde houve agressão física. E eu estava para pegar o comboio para ir para casa e eu ouvi aquela voz a dizer: joga-te, atira-te. Depois teve outra vez que também tentei o suicídio em casa. Estava sentada na janela do meu quarto e eu ouvi novamente aquela voz a dizer: atira-te, não estás aqui a fazer nada, tu não és nada, não és ninguém, atira-te. Essas vozes eu ouvia constantemente porque eu estava a sofrer demasiado e eu achava que não estava a fazer nada aqui neste mundo. Então eu queria tirar a minha própria vida para acabar com aquele sofrimento que eu estava a passar. Não via a vida colorida, não via a luz ao fundo do túnel e então eu queria mesmo era tirar a minha própria vida. Entretanto, eu recebi um convite de uma pessoa amiga minha, que ela já estava na Igreja Universal. Eu tinha recebido já vários convites, mas eu tinha sempre recusado. Eu nunca quis ir, apesar do sofrimento e da dor que estava a enfrentar. Mas naquele dia eu decidi aceitar porque realmente eu estava no fundo do poço. Eu não comia, eu não dormia, eu só chorava. E foi assim que eu cheguei à Igreja Universal.

0: primeiro dia que eu entrei na igreja, eu só chorava, chorava, chorava. Passei a reunião inteira a chorar. Mas saí de lá aliviada. Senti um alívio, senti já uma luzinha ao fundo do túnel. Mas mediante a minha entrega, eu comecei a ver resultados. Aquela pessoa que eu era no passado começou a mudar. Ou seja, eu deixei de ouvir as vozes, de ver os vultos, eu deixei de ter pensamentos de suicídio, deixei de tentar um suicídio, deixei de ser triste, vazia, angustiada. Deus foi-me limpando aos poucos. Eu, por iniciativa própria, depois deixei de tomar a medicação para a depressão e comecei então a buscar nas reuniões, à sexta-feira, à libertação, e ao domingo, à quarta-feira. Eu fui começando aos poucos. Eu deixei a palavra entrar e aí Deus foi trabalhando em mim. Eu me libertei da depressão, de todos os traumas complexos, de inferioridade, de tudo o que eu tinha, de sentimentos ruins, maus. Fui-me libertando. Entretanto, batizei-me nas águas, fui buscando a presença de Deus, até que certo dia eu ouvi falar do Espírito Santo. Foi aí que eu me comecei a interessar, a buscar, comecei-me a me dar mais, a orar mais, a jejuar, a ler a Bíblia. Comecei-me a dar mais para Deus. Então, numa quarta-feira, eu decidi que realmente naquele dia eu não queria sair dali sem a presença de Deus, sem o Espírito Santo. Foi nesse dia que realmente eu dei o meu todo, eu me derramei no altar e o Espírito Santo desceu sobre mim e veio me preencher. Preencheu-me de todo o vazio, de tudo aquilo que eu já tinha passado. Foi uma alegria imensa, que eu já não tinha há muito tempo. Aliás, eu nunca tive essa alegria verdadeira. Uma paz que eu não tinha. Eu nunca tive essa paz. Foi a certeza que o Senhor era, que Deus era comigo. O seu Espírito Santo não tem palavras. Ele completa-me, ele me realiza. Ele é tudo o que eu tenho mais precioso e mais importante na minha vida, acima de tudo, acima de todos. Hoje eu não preciso de remédios para dormir, não preciso de medicação para andar calma. Hoje eu tenho paz, hoje eu sou feliz, sou realizada, sou completa, tenho a presença de Deus dentro de mim, sou casada, tenho um homem de Deus ao meu lado, temos tudo aquilo que realmente... Temos uma vida plena, abençoada, nada me falta, com o Espírito Santo. Eu sou grata ao Espírito Santo, eu sou grata à Igreja Universal por ter as portas abertas, por ter conhecido a Deus, por ter encontrado essa porta na minha vida. Eu sou grata a Ele.
1: Que testemunho maravilhoso, não é? É uma mudança da água para o vinho, é uma mudança total e completa. É uma mudança que a senhora, que o senhor... pode alcançar também. Talvez nesse momento você está a ser perturbado, massacrado, maltratado. As pessoas ao seu redor chamam-lhe nomes. As pessoas ao pé de si te rejeitam, te abandonaram. Não é? As pessoas ao seu redor não ligam para si. Só quando precisam de algum dinheiro, precisam de alguma coisa, é que te procuram. E você, nesse momento, está muito triste, está angustiada, sem saber o que fazer por causa dessas dores. Não é? Às vezes lhe apetece morrer. Pegue o seu telefone, ligue aqui na Central SOS, vem falar conosco. Nós podemos te ajudar nesse momento, te dar uma palavra. Nós podemos te orientar de acordo com a Bíblia. Ligue 218-368-008. Nós estamos à sua disposição nesse momento para poder te ouvir. Ouvir o seu desabafo, ouvir a sua história e te dar um conselho de acordo com a palavra de Deus. Tá bem? A dona Silvia, ela ligou e pediu oração pela vida amorosa. A dona Isabela, ela está com um problema muito grave de saúde e ela sofre com insônia. A dona Tereza também está a enfrentar problemas espirituais e ela tem uma tristeza na alma. A dona Manuela pediu oração pelo Francisco e pela Natália. O senhor Rui pediu oração por ele e pela família. E a Sônia está pedindo oração por ela e pelo marido. Você pode ligar, pedir oração, colocar o seu nome no livro da oração, tá bem? Porque nós vamos te ajudar, nós vamos te atender.
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1: Graças a Deus. Estamos de volta, minha amiga, meu amigo, aqui no programa Saindo da Depressão. Como nós acompanhamos o testemunho da Dona Ana, hoje ela vive bem com a família, não é? Hoje ela é uma pessoa feliz, graças a Deus. Assim Deus quer fazer com a senhora, com o senhor. Deus quer mudar a sua história de vida. E Ele começa por si. Ele começa dentro do seu coração. Uma mudança total e completa, ela exige o seu tempo. Ela exige, não é? Ali, o esforço, o trabalho de quem quer mudar. E nós trabalhamos na Igreja Universal do Reino de Deus para isso, para que você, paulatinamente, dia após dia, você consiga mudar, você consiga se libertar, você consiga avançar, você saia da situação que você está e você entre no Reino de Deus, onde você vai encontrar paz, onde você vai encontrar o Espírito Santo, salvação, alegria. O Reino de Deus, ele é estabelecido dentro de cada um de nós. E eu queria chamar a sua atenção para que você também buscasse o Reino de Deus. Inclusive, eu quero fazer um grande convite a todos os amigos ouvintes para esse domingo de manhã, 9 da manhã. Você sabia que nós vamos consagrar todas as crianças? Sabia que nós vamos chamar todas as crianças em cima do altar? Isso mesmo. As crianças que ficam no EBI, o FTU, o grupo jovem, os filhos já adultos, não é? Os netos, os bisnetos. Nós vamos chamar as tias, os sobrinhos, os pais, os afilhados, os padrinhos. Todos nós vamos subir no altar. E nós vamos fazer exatamente aquilo que um homem da Bíblia fez quando tinha o seu filho endemoniado, perturbado, doente. A Bíblia diz que o menino caía no fogo, o menino caía na água, caía no chão, tinha ataques, desmaios. E o homem levou até os discípulos, mas os discípulos não puderam ajudar. Mas quando aquele homem pegou o filho dele e trouxe até Jesus e disse: Mestre, eu trouxe-te meu filho. E Jesus salvou, libertou o filho daquele homem. E Ele quer fazer isso com você, que me ouve agora. Então, nesse domingo, 9 da manhã, você que tem filhos, traga seus filhos. Nós vamos abençoar suas crianças, abençoar os seus filhos. Se você não quer vir por você mesmo, você diz: olha, eu não gosto da igreja, eu não gosto dessas coisas. Mas venha pelos seus filhos. Porque você está a ver seus filhos andar em caminhos errados, não é? Em caminhos maus. Venha pelos seus filhos. Porque você vai fazer uma boa ação. Então, domingo, 9 da manhã, aqui no Cenáculo do Funchal.
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1: Muito bem, meus amigos, nós voltamos aqui no finalzinho do nosso programa Saindo da Depressão, mas eu gostava só de reformular e reforçar aqui o convite, porque você vai entrar no reino de Deus. Nós vamos continuar falando sobre a importância de você receber o Espírito Santo, tá bem? Nesse domingo, 9 da manhã, o Dr. Brito Câmara 32, de frente à Rotunda dos Bombeiros Sapadores do Funchal. Vem ter conosco, porque nós vamos te ajudar, te orientar, nós vamos juntos buscar ao Deus vivo, tá bem? Nós chegamos aos momentos finais aqui da nossa participação. Você vai continuar agora com o Pastor Ralf e o programa da UNP, e nós voltaremos amanhã pelas 22 horas aqui na rádio, tá bem? Que o Espírito Santo abençoe a si e a sua família. Fique bem. Deus abençoe.

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1: Olá, boa noite! Que Deus abençoe sua vida, ilumine os seus caminhos, te dê força, te dê ânimo, te dê coragem. Eu sou o Pastor Ralph e começa agora o programa Momento do Recluso. Hoje é um dia muito especial e tudo que a senhora se ouvir nessa programação, a sua fé será avivada. A sua fé estará forte para a senhora se avançar diante das lutas, diante das dificuldades. Como têm sido os seus dias? Como têm sido as suas noites? Como têm sido as suas atitudes diante dos problemas, das adversidades? Entenda, eu sou o Pastor Ralph e estaremos aqui alguns minutos falando para si a importância da grandeza de Deus e como a senhora só pode ter essa grandeza na sua vida, mesmo sentindo o frio da cela, mesmo estando no manco, mesmo sendo um preventivo ou um condenado a 25, 20, não importa os anos que a senhora só pegou para comer no sistema prisional, mas levante a cabeça. O poder de Deus vai se manifestar na sua vida quando a senhora, o senhor, se entregar a esse Deus poderoso. Nós vamos agora a essa canção bonita e eu já volto.

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1: 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Realmente, a Isa, ela nasceu assim, de novo, né?
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3: A pior dor da minha vida foi exatamente quando eu descobri um abuso contra minha filha de 6 anos. Eu lembro que no dia eu rolava pelo chão. Era uma dor dentro tão grande que eu queria me rasgar. Não conseguia mais trabalhar, eu não conseguia mais viver. Essa era a realidade. Quando eu não estava focada em vingar, eu estava focada em querer tirar a minha vida e a vida dos meus filhos por conta disso. Só que o meu sofrimento não começou aí. Eu já vinha sofrendo muito antes. Separei do pai dos meus filhos e tinha deixado meus filhos em casa com ele e vim para São Paulo. Então aí foi o que aconteceu. Uma pessoa que eu confiava, uma pessoa próxima de mim, que deixei dentro de casa, foi quem tinha abusado da minha filha. E ela chegou para mim e falou, mãe, isso sempre aconteceu comigo. Ele sempre fez isso comigo. Então daí eu pensava, ela tem razão de ter raiva de mim. Foi eu quem coloquei dentro de casa. Onde eu morava, existe o Tribunal do Crime. E ali eu cheguei e fui até aquelas pessoas pedir ajuda para eles. E levei uma foto, que eu tinha uma foto da pessoa. Essas pessoas falou que realmente ia encontrar e quando eu encontrasse, seria eu quem ia fazer aquele serviço. E era isso que eu queria. Eu sonhava que eu pegava essa pessoa e torturava até a morte. Mas a dor dentro de mim continuava. Era muito grande, eu sofria muito quando eu olhava para minha filha e lembrava de tudo que tinha acontecido com ela. Vinha os pensamentos que eu era culpada, né? Que para mim não tinha mais jeito, que eu ia viver com aquela dor pro resto da vida e que minha filha ia crescer com raiva de mim, que era o que estava acontecendo. A minha filha não tinha mais respeito por mim, ela tinha ódio. Minha casa era um inferno entre eu e meus filhos, eu não tinha paz. Um dia eu decidi que eu ia tirar a minha vida, então eu falei, eu vou comprar remédio, coloco num suco, eu dou para eles e depois eu tomo. E fui comprar. Quando eu cheguei para comprar, não tinha. Voltei para casa frustrada por isso. Ela começou a ir para as baladas, para baile. Ela, cada vez mais, eu via minha filha se perdendo no mundo das drogas. E aquilo ia me frustrando cada vez mais até chegar a um outro ponto de eu pensar, eu vou tirar a minha vida.

0: vida e a vida deles novamente. E um dia eu subi na minha cama, amarrei uma corda, falei, é hoje. Esse sofrimento acaba. Quando eu coloquei a corda no pescoço, chegou meu filho pequeno e falou assim, mãe, me ajuda. E dali eu lembro que eu olhei para os meus filhos e falei, eu já sou sozinha. Eu já não tenho nem mãe nem pai. Como que eu vou deixar meus filhos sozinhos? E então daí eu sentei com meus filhos e falei, eu preciso de ajuda. Eu odiava a figura masculina com toda a minha força. E eu carregava um ódio tão grande dentro de mim que chegou ao ponto de eu fechar meus olhos e ali eu imaginava eu amarrando a pessoa numa cadeira e ali eu arrancava a unha, eu arrancava os cabelos, eu ia cortando as pessoas ao pouco, porque o meu desejo não era só a morte, não era chegar, morreu. Não, eu queria que aquela pessoa ali sofresse tudo que tinha feito com a minha filha. Então, depois de um tempo, foi onde eu conheci o meu marido. E daí, a gente começou a se relacionar. Eu pensava assim, é só mais um na minha vida que eu vou fazer sofrer, que era esse o meu objetivo, e não vai dar em nada. Só que o Matheus era diferente. Ele era uma pessoa calma. A família do meu marido frequentava a Igreja Universal. Porém, ele falava de Deus para mim, mas eu não dava ouvido. O primeiro dia que eu decidi ir à igreja, eu lembro que tentei entrar na porta 4 vezes. Era como se eu chegasse até o meio do caminho e eu levitasse e fosse parar bem à frente. Era assim. E eu voltava, falava, eu quero ir para a igreja. Eu falava para mim mesma, eu quero ir para a igreja. Não conseguia, foi umas 4 vezes nessa. Até o momento que eu levantei a minha cabeça e falei, é para lá que eu quero ir. Eu lembro que eu comecei a ouvir um monte de vozes e parece que meus pés não saíam mais do chão. Eu falo que a minha mente gritava, entra, mas o corpo não obedecia. Eu ouvia as pessoas passando por mim bem lentamente e com uma voz bem grossa, as pessoas falavam, mas eu pedia socorro, mas ninguém me ouvia. Aquele homem falou assim, me ajuda, Senhor, me ajuda a entrar. E eu entrei. E na hora que eu entrei, ali foi um momento que eu falo que o Senhor Jesus me abraçou. Ele me abraçou, Ele não me julgou por tudo que eu já tinha feito. Eu não sou merecedora, eu não merecia. E ele simplesmente falou, venha. E eu ouvi. Eu ouvi, dali eu saí decidida. Eu falei, eu vou mudar. A mesma força que eu colocava antes para fazer o que era ruim, o que era mal, falei, agora eu vou colocar para Deus. No início não foi fácil, né? Quando eu ouvi a palavra e eu vi que eu precisava perdoar, ali era um conflito dentro de mim. Que eu pensava, como eu vou perdoar alguém que me fez tanto mal, que eu ajudei e me magoou, mas a palavra ela foi entrando. E ali eu decidi, eu tomei a decisão de ouvir, obedecer e praticar a palavra de Deus. Então, daí começou o meu processo de libertação, nas correntes, meditando na palavra. A palavra do Senhor tirou todos os traumas, todos os medos, toda a dor. E ali, eu já estava livre de todos aqueles sentimentos de raiva, de ódio. Já estava tudo muito bom, mas ainda faltava o principal, que era o Espírito Santo. Então, nessas buscas, eu buscando, eu ali meditando e pedindo a Deus todos os dias, naquela quinta-feira, 15/5/2020. Eu tinha acordado bem cedinho, eu tinha me arrumado e meditando. eu ajoelhei e comecei a falar: Senhor, Tu me conhece, meu Deus. Mas se Tu não me der o Teu Espírito, quem garante que eu não vou voltar a ser a velha Simone? Então me dá do Teu Espírito, eu preciso do Teu Espírito. E naquele momento, Ele falou: eu sou contigo já, minha filha, eu estou contigo. Eu só queria sair, assim. Eu lembro que naquele momento eu levantei e eu comecei a falar: Senhor, muito obrigada, meu Pai. E eu queria sair falando de Deus para todo mundo. Eu queria falar: olha, Deus é bom. Falar que eu tinha conhecido, que eu não, ninguém me falou. Não foi, não era de ouvir falar, mas que sim, que o Senhor estava dentro de mim. E dali em diante Ele permaneceu e está comigo. Eu provei e posso falar, Ele não é só bom, Ele é maravilhoso. Deus é extraordinário, Deus é perfeito, Deus é o meu tudo. O Espírito Santo é a minha força. Eu nunca mais quis olhar para trás. Dali eu só olhei para frente. Hoje eu falo que os 35 anos da minha vida que foi jogado no lixo já foi recompensado. Hoje a paz na minha casa, a harmonia, hoje a alegria. Hoje, no lugar, eu falo que hoje no lugar da vingança, há misericórdia. Né? E, inclusive, um livro que me ajudou muito foi O Prazer da Vingança, do Bispo Macedo. É um livro que eu recomendo. Esse livro vai te ajudar, tenho certeza. Assim como me ajudou. Inclusive, minha filha, que passou por todos esses traumas, ela também venceu. Eu e minha filha, nós somos muito amigas, graças a Deus. Hoje, eu e meu marido caminhamos juntos, somos felizes. E o nosso maior objetivo, além da nossa salvação, é levar para outras pessoas aquilo que Deus nos deu.
1: Essa é a sua casa. É no meio dessa bagunça que você é obrigado a conviver. Mas observando do alto, o Deus Pai olhou para a sua criação com um amor que não pode ser expresso com palavras e decidiu fazer algo que nenhum de nós ousaria fazer. Deu o seu único filho. Desde o pecado no Éden, o ser humano descobriu algo que até nos dias de hoje reflete em muitas decisões: o egoísmo. É muito comum encontrarmos na sociedade filhos ingratos e rebeldes que, mesmo sendo criados com amor, carinho e educação, devolvem como troco as piores decisões.
2: Caraca, bonita, sua mãe tem que chegar do serviço e passar por... Isso é uma humilhação pra mim. Isso fica meu serviço. Você tá igualzinho o seu pai, moleque. Olha que vergonha, onde eu morei a minha vida inteira.
1: É muito parecido com o povo de Israel, que sempre viveu num ciclo de cair e levantar. A história da humanidade é marcada por escolhas imperfeitas e muito pecado. Deus Pai tentou de todas as formas resgatar essa aproximação entre o homem, mas sempre foi decepcionado. Mas foi nessa decepção que o Deus Pai tomou a decisão mais importante e que mudaria para sempre todo o rumo da humanidade.
3: Porque Deus amou o mundo de tal maneira que deu o seu Filho unigênito, para que todo aquele que nele crê não pereça, mas tenha a vida eterna.
1: Como explicar esse amor? Como definir tamanha compaixão e misericórdia para um ser humano tão ingrato? A vida de Jesus na Terra foi um testemunho da generosidade de Deus. Ele caminhou entre os pecadores, curou os doentes, consolou os aflitos e ensinou sobre o amor, a humildade e o perdão. Ele veio para mostrar o caminho de volta para o Pai, para nos lembrar do nosso propósito divino. E mesmo assim, muita gente ainda hoje despreza esse amor. Quantos de nós teríamos a coragem de dar nosso único filho por amor aos outros? É muito fácil dar uma camisa quando se tem 20. É muito fácil dar uma cesta básica quando se tem 10. Mas e quando temos apenas uma? É fácil dar quando temos muito. E difícil quando temos apenas um. Hoje, muitas almas continuam a se perder, ignorando o amor do Pai. Elas desperdiçam a dádiva da salvação, mesmo diante do sacrifício divino. Quão pobre é o entendimento de quem pensa que Deus quer as nossas coisas. Ele não quer o seu carro, a sua casa ou seu dinheiro. Ele quer a sua única vida, o mais precioso que você tem, a sua única alma. Todos os dias, o inferno recebe novas almas que desprezaram o amor do Deus Pai e que agora, aos gritos, estão lembrando que era possível trilhar uma jornada para o céu. Aproveite esse momento para refletir. O que você tem feito com o amor do Deus Pai? Como você tem valorizado? Pense bem, pois a pior decisão do ser humano é desprezar esse amor.
4: Neste momento, vamos unir a nossa fé. Prepare o seu copo com água. É momento de oração.
5: Em o nome do nosso Senhor Jesus, nós entramos em oração agora em favor, ó Deus, de todas as pessoas que estão aflitas, aqueles que têm pensado que a vida já não faz mais sentido, que já não vale mais a pena viver, que é melhor morrer, acabar com tudo, é melhor sumir, é melhor desaparecer, pessoas que têm pensado que foram esquecidas até mesmo pelo Senhor. Mas agora, nesta oração, eu peço a Deus, envolva essa gente, envolva aqueles que têm vivido sem paz, as pessoas que estão no fundo do poço, que estão jogadas, abandonadas, desprezadas, como se não valessem nada. É assim que muitas pessoas têm se sentido, como algo imprestável, como algo descartável, um objeto descartável que, após ser usado, é lançado no lixo. Meu Deus, somente o Senhor pode levantar essa pessoa, porque tudo que tem acontecido na vida dela tem feito com que ela mergulhe numa depressão, num buraco que parece que não tem mais fim. Essa pessoa tem vivido os seus dias em amargura, em dor, em sofrimento. Os seus dias têm sido de choro, de lágrimas, de opressão, de depressão. Há pessoas que já pensaram muitas vezes em desistir da família, do trabalho, de tudo. Estão em depressão, angustiadas, estão tristes. Mas eu te peço, Senhor, toque em cada uma delas e faça o milagre acontecer. Porque ninguém é capaz de conhecer o que está nesse coração. Ninguém sabe a realidade da vida dessa pessoa, somente ela e o Senhor. E o Senhor, que conhece, que tem visto tudo que tem ocorrido com essa criatura, o Senhor pode dar a ela o alívio, pode dar a solução. Ó Senhor, faça isso, porque o Senhor se importa com o sofrido. Às vezes, na hora do desespero, da aflição, há pessoas que dizem: Deus não existe, porque se ele existisse, ele mudaria a minha situação. O Senhor certamente não leva em consideração essas palavras, porque quando a pessoa está aflita, Senhor, ela fala o que na realidade ela não queria falar. Mas eu peço, mostra para ela que o Senhor existe. Mostra para esta mulher que o Senhor é real, tão real como o ar que nós respiramos. Mostra que o Senhor existe. Dê um sinal para ela agora, Senhor. Dê um sinal que ela sinta uma paz no coração, um alívio na sua alma. Que ela seja envolvida pelo teu Espírito agora, nessa prisão, nesse quarto de um hospital, nessa casa. Ela está no seu quarto, trancada. E faz agora a oração, ou às vezes nem ora, mas está a ouvir essa oração. Que o Senhor Espírito Santo faça acontecer um milagre. Liberte de toda dor, seja física, seja na alma. Liberta essa criatura dessa prisão. Venha quebrar essas correntes que tem amarrado essa pessoa, que tem mantido essa pessoa presa há tantos anos. Faça, meu Deus, com que a vida dela seja mudada. Que o Senhor consagre esse copo com água, de maneira que, ao beber, que venha imediatamente o alívio, a cura, e que essa pessoa tenha forças, porque o que muitos precisam é de ânimo, coragem, forças, porque essa pessoa não tem tido ânimo para nada. Ela está prostrada nessa cama e não tem ânimo para se levantar. Mas ao beber dessa água, ela vai ser tomada por uma força, não da água, mas a força do Espírito Santo. E ela vai se levantar. Aquela que não conseguia se alimentar, vai se alimentar. Vai ter outra reação agora. Eu te peço em o nome do Senhor Jesus. Amém e graças a Deus. Graças a Deus. Agora, beba dessa água com toda a sua fé. Beba, beba na certeza de que agora mesmo o Espírito Santo te liberta, te livra. Seja curado, seja liberto, seja abençoado.

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1: Olá, meus amigos, que nesta programação de sábado nós temos boas novas para você. Deus é a luz, Deus é vida, Deus é a paz, Deus é a família, Deus é a saúde, Deus é a prosperidade, Deus é a libertação e, sobretudo, a salvação. Chegamos nesta madrugada para ajudar você, podemos ajudar você, queremos ajudar você. Você, meu amigo taxista, caminhonista, você que trabalha no Uber, talvez você esteja aí no seu plantão, no seu trabalho, ouvindo, no seu radinho. Agora você tirou um momento para fazer o seu lanche, tomar o seu pequeno almoço. Existe a solução para você. Talvez você recebeu uma notícia ruim, está aí chorar em casa, está desesperado, está em opressão, está depressiva e não consegue dormir. Ouça essa mensagem que nós vamos dar para você aqui na nossa programação Na Hora do Milagre, e daqui a pouco nós voltaremos. Essa canção nós apresentamos para você, oferecemos para você, para que você tenha paz. E nós já voltamos já já com todos vocês.

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4: Pastor Flávio, domingo é o dia do Senhor. Domingo é onde nós buscamos a plenitude do Espírito Santo. Domingo é onde nós colocamos a nossa força. Todas as reuniões na Igreja Universal do Reino de Deus são abençoadas. É prazerosa. Eu tenho prazer de fazer reunião para ajudar as pessoas. Mas domingo nós colocamos toda a nossa força para que essas pessoas que chegam vazias, elas recebam o Espírito Santo.
5: E saiam dali transformadas e cheias da presença de Deus para enfrentar os desafios que elas encontram no dia a dia. Nos domingos, e principalmente este domingo agora, nós estamos convidando as mães que sofrem com filhos e querem trazer até Deus esses filhos por quem elas já tanto lutaram, mas não obtiveram resultado. Que é o caso, por exemplo, da senhora Maria, ela que sofreu com o filho quando descobriu que ele estava a consumir drogas e começou a roubar a família para sustentar o vício. Ela assistia o filho sendo agredido pelo pai e o pai agredindo o filho e o filho agredindo o pai. E com isso ela era uma pessoa muito triste até que ela chegou à Igreja Universal. Ela usou a fé e hoje a família está transformada, pois quando nós usamos a fé, Deus é poderoso para fazer o milagre.
4: Veja, pastor Flávio, que havia uma desavença no seio da família e nós oramos domingo pela família. Nós vamos agora ouvir esse belíssimo testemunho da senhora Maria e voltamos com todos vocês.
6: Dois anos depois de ter casado, tive o meu primeiro filho. Quando eu vim descobrir, aos 17 anos, que ele estava a consumir drogas. Roubou o pai, assaltou a empresa do pai. Também uma vez roubou 300 euros ao avô. Teve um acidente muito grave. Aí o médico só queria falar com a senhora porque vou-lhe amputar a perna pelo joelho. Casei, tinha 20 anos. Fui muito feliz. Dois anos depois de ter casado, tive o meu primeiro filho. E tenho 4. Mas esse foi o primeiro. E, entretanto, pronto, ele teve uma... na escola, sempre bem comportado, cresceu perfeitamente, sem qualquer problema. Até que ele chegou a uma certa idade, disse que não queria estudar. Não queria aprender a profissão do avô. Meu pai era empreiteiro de obras. E ele então foi trabalhar com o avô. Correu tudo muito bem. Ele foi com 13 anos trabalhar com o avô. Quando eu vim descobrir, aos 17 anos, que ele estava a consumir drogas. Então aí foi muito doloroso, tanto para mim como para o meu pai, não é? Ele era muito querido pelos donos das obras. Gabavam-no muito, porque ele sempre trabalhou, ser tão jovem. Para mim foi um choque, não é? E entretanto, como ele fumava, era heroína que ele fumava na altura, e começou, enquanto ele teve forças para ir trabalhar, eu ainda nem pensava tão pouco que ele estava a consumir, porque o que a gente ouvia era que eles perdiam-se logo, não é? Só que, no total, ele andou 10 anos na droga. Pronto, entretanto, eu ainda tentei interná-lo numa clínica que a Segurança Social me aconselhou, com medicação para ele conseguir deixar a droga. Ele esteve lá 3 dias, apareceu-me, era um dia às 4 da manhã, dentro de um táxi, a bater à porta para eu ir pagar o táxi. Mas o que é que aconteceu? Homem, eles não me dão a medicação e eu estou a sofrer, e saltei o muro e vim-me embora. O meu marido, além de ser uma pessoa super nervosa, já tinha problemas desses, começou a se meter no álcool. E então eles jogavam à pancada os dois. Eu punha-me no meio dos dois a pedir ao meu pai, pelo amor de Deus, para ele não levantar a mão ao pai. Tu não viste isso nunca na casa do teu avô, filho, isso não se faz. Ao mesmo tempo, ele é que me desafiou. E o meu marido, depois com o álcool, era muito agressivo para o filho. A mim, claro, deixou-me muito magoada, muito triste com aquela situação. Toda a roupa que eu trouxe da Suíça e de França, não é que cá não havia, ele vendeu tudo e a bom dinheiro, porque eram tudo coisas boas, não é? A roupa era totalmente diferente do que havia cá. E casacos de pele vendeu-me 2. Depois, quando eu dei conta que ele estava a levar e coisas de casa, ele chegou a tirar comida da arca, né? Porque eu fazia as compras à semana, e ele tirava uma vez assim, mas então o meu marido ia buscar, não é? Porque eu trazia para toda a semana, e você, assim, mas ele não trouxe esta peça de carne assim, assim. Ai, pois eu não sei. Mas nunca me lembrei que ele tivesse, e fosse à arca para trocar por droga. Até que um dia ele disse, José, homem, desculpa lá, mas fui eu que levei. Roubou o pai, assaltou a empresa do pai. Para o pai foi uma vergonha, não é, naquela altura, porque a gente tinha vindo fora e ele abriu aquela empresa com um sócio, não é? Também uma vez roubou 300 euros ao avô. Quando foi dessa altura que ele estava na droga, trabalhava num laboratório de análises clínicas. E mesmo o doutor lá, ele dizia, não há chance para isso. Eles podem ir, mas depois se largam a droga, metem no álcool, se largam o álcool, metem-se na droga. É muito difícil deles deixarem. E estas instituições, é só para se encherem de dinheiro. Entretanto, havia lá uma vizinha minha que o filho dela também andava na droga. E pronto, eu fui muito abaixo, emagreci bastante, que eu era muito mais forte do que sou agora, mas emagreci bastante e essa moça disse-me, eu encontrei paz, sossego, olha, eu nem me preocupo mais com eles. Se quiseres vir comigo, eu vou, mas, olha, eu vou só para ver o que isso é. Mas ela nem me falou de igreja nem nada, só disse que andava aqui e lá. Então as coisas que foram mudando, eu fui fazendo os votos por ele, não é? Pronto, veio, andámos assim, talvez uns 2 anos, mais ou menos. Até que quando a gente deu conta, ele disse, oh, mãe, tenho uma surpresa muito grande para te dar. Então, sabes há quanto tempo é que eu não consumo drogas? Nem me lembro delas. Então, eu estive a fazer as contas há mais de 4 meses que eu não consumo drogas. Começou a trabalhar novamente. Depois já comprou o carrinho dele, já andava, tinha a vida dele estável. Deus da Igreja Universal livrou o meu filho da droga e deixou-o limpinho.

0: teve um acidente muito grave, que foi outro milagre que Deus fez. Ele, quando eu cheguei ao hospital, ligaram-me a dizer que ele tinha ido para o Hospital São José, e eu fui lá e o médico, era um senhor tão carrancudo o médico, e ele disse-me, a senhora sabe o que é um picado de carne? O seu filho tem um picado de ossos. Só queria falar com a senhora porque vou-lhe amputar a perna pelo joelho. Eu nem disse ao meu marido o que o médico me disse. Vim para o altar com a fotografia dele, vinha sempre e orava por ele. No outro dia de manhã, o médico disse, esteja cá amanhã às 8 da manhã para eu lhe dizer como é que correu a operação. Ontem, no outro dia de manhã fui, quando eu bato à porta, o doutor mandou-me entrar, era uma trave, um jovem. E eu fiquei assim, não foi este que o operou. E ele levantou-se e disse, olha, primeiro de tudo quero dar os parabéns que a senhora não faltou com as vitaminas a este menino. A senhora sabe que ele tem, ainda está a crescer o osso. Você não sei, doutor. Eu não percebo nada de medicina. Não sei. Pois, olha, eu raspei o osso da bacia e completei-lhe a perna. Então foi muito difícil para ele recuperar, mas graças a Deus tem a perninha dele, não é? Está perfeito. Quem o vê assim, com 1,80 m, ninguém diz que ele teve o problema que teve naquela altura. Casou e pronto, lá está o casal feliz. Graças a Deus não deu mais problemas. Tenho mais 2 raparigas e mais 1 rapaz. A minha Sónia, que é mais velha, começou a vir comigo também. E então, um dia eu chego a casa e ela assim, mãe, hoje vi um anúncio na televisão, eu quero ir. E então ele foi se inscrever para a Força Aérea. Quando ela mostrou o papel, ela deu o testemunho. Quando ela veio e trouxe a inscrição, de 600, no total, homens e mulheres, não é? Mas de mulheres dela ficou em primeiro lugar. E o pai tinha sido também militar na Força Aérea, então o pai ficou todo vaidoso. E ainda está, ainda hoje está na Força Aérea. O mais novo, casaram, fez agora, portanto eles se casaram em agosto, ainda não tem 1 ano, pois. Jesus deu-lhe uma mulher de Deus. É. Depois do meu marido falecer, pode haver pessoas que tenham mais recordações dos maridos, eu não tenho. E então o meu filho veio ao funeral do pai, estava em lua de mel. Não quero que a gente fique aqui uns diazinhos para lhe fazer um bocadinho de companhia, até passar esta dor mais aflita. E vocês podem ficar o tempo que quiserem, não tem qualquer problema. Eu tanto estou bem com vocês como sem vocês. Jesus é maravilhoso. É muito bom mesmo.
1: O senhor vê que uma desavença causa destruição no seio da família, quando não há paz, quando há briga, quando há discórdia. E muitas separações estão acontecendo nos dias de hoje. E na Igreja Universal do Reino de Deus, pastor Flávio, eu sou casado, graças a Deus, já tenho 27 anos que eu já estou casado. O senhor é casado também, tem uma experiência, podemos falar do casamento. O bispo tem nos orientado a respeito do casamento, nos orientado porque tem uma experiência com Deus. Procuramos seguir os exemplos bons e Deus tem nos abençoado. E por isso transmitimos para as pessoas o sentido do casamento na hora da reunião, onde elas são envolvidas com a presença de Deus, porque Deus é Pai, Filho e Espírito Santo.
2: Deus é Pai, Filho e Espírito Santo, Deus é família e Ele quer que as famílias sejam felizes. Por isso é que nós valorizamos tanto a família, porque depois da nossa vida com Deus, depois do Espírito Santo, depois da salvação da nossa alma, o bem mais precioso que não tem dinheiro no mundo que pague é a família. Por isso você que está a sofrer na família, você que é uma pessoa que quer lutar pela sua família, mas não tem ninguém que lhe apoie. Busque a Deus, que através da sua fé em Deus, na palavra de Deus, a sua família vai ser restaurada. Nos domingos nós fazemos essa oração e várias famílias têm sido transformadas e guardadas e protegidas por Deus também.
1: Nós vamos agora ouvir testemunhos de fé, pessoas que chegaram à Igreja Universal do Reino de Deus e elas foram transformadas pelo Espírito Santo. Voltamos já já.
3: Nós temos aqui conosco a senhora Tereza Trigueiro, que passou por muitas lutas, sofreu bastante, teve um filho viciado em drogas, e a dona Tereza também sofreu com a doença autoimune, que era lúpus. A senhora passou por tudo isso, né?
4: Sim, muita luta. E eu tive traição, meu marido traiu e...
3: Depois de quanto tempo de casamento?
4: 25 anos.
3: E aí depois dessa traição acabou o casamento?
4: Acabou o casamento e o meu filho ficou traumatizado também, porque antes de ele sair de casa ainda levou o seu tempo de brigas em casa. E o meu filho costuma dizer que é uma pessoa como se devisse e depois cegasse. Começou a haver doenças e então o meu filho entrou no mundo das drogas.
3: Com que idade?
4: Devia ter aí uns 18 anos.
3: E passou a usar que tipo de drogas?
4: Heroína. Muito difícil, muito difícil. Só quem tem filhos com isso, ele sempre trabalhou para sustentar o vício.
3: Esse filho ficou nas drogas quanto tempo?
4: Uns 10 anos, talvez.
3: Certo. E ele queria deixar e não conseguia?
4: Não conseguia.
3: E quando foi que surgiu a doença na senhora?
4: A doença foi era muito cansaço, que eu procurava saber o que é que eu tinha, não conseguia. Fizeram uma biópsia e depois dessa biópsia é que descobriram que era o lúpus. O cabelo caía-me, era o cansaço, que é um extremo cansaço e dores nas articulações.
3: E o que os médicos disseram para a senhora?
4: Os médicos diziam que não tinha cura, pronto, eu tomei a tomar a medicação e estava a ser controlada com a medicação. Só fui curada quando entrei na igreja.
3: A senhora chegou à Universal a convite de alguém?
4: Foi através de testemunho.
3: Certo, ela viu um testemunho,
4: também
3: se identificou de cura de lúpus.
4: Sim, sim, sim.
3: É, a senhora viu a sua vida ali, a senhora pensou, olha só, é o problema que eu estou vivendo.
4: Exato.
3: E usou a sua fé. A senhora pensou, se essas pessoas foram ajudadas, eu também serei.
4: Uhum.
3: Quando a senhora entrou pelas portas da Universal, a senhora já participou das reuniões, buscou um atendimento com o pastor? Como foi?
4: Eu tinha tanta sede. Eu estava na altura, foi o último atestado que eu tinha. Estava com tipo de depressão. Pronto, naquela altura não se falava muito em depressão, mas pronto, era. Estava com atestado e então estava em casa e eu ia às reuniões às 3 e às 8. No mesmo dia. Então, portanto, a minha libertação foi muito rápida porque eu tive uma entrega muito, muito grande.
3: A senhora disse que já no primeiro dia já havia um resultado.
4: Primeiro dia, exatamente. No primeiro dia vi resultado. Dormi, pronto.
3: Já não conseguia dormir há muito tempo?
4: Sim. Tomava medicação para dormir.
3: Não era uma noite boa?
4: Não. Não.
3: E aí a senhora, naquela noite, a senhora teve uma noite diferente?
4: Sim. Logo no dia, Deus mostrou para mim que era comigo. Logo no primeiro dia que eu entrei na igreja. A minha preocupação maior era o meu filho.
3: Certo.
4: Mas o primeiro milagre foi a minha cura.
3: Curada de lúpus.
4: Sim.
3: Já não tinha mais os sintomas que a senhora tinha antes?
4: Não.
3: Nunca mais voltou os sintomas?
4: Não, nunca mais.
3: E sobre a questão do filho que usava heroína já há 10 anos, se libertou?
4: Libertou, está liberto há mais de 20 anos.
3: Nunca mais usou drogas?
4: Não.
3: A vida da senhora mudou por completo?
4: Completamente.
3: A senhora recebeu paz?
4: Paz. Eu costumo dizer que nunca estou sozinha, tenho sempre Jesus comigo, converso com Ele como estou a conversar com o Senhor Bispo. Com as pessoas quando dizem que têm solidão, que não conseguem, precisam de conviver e assim, eu não sinto essa necessidade.
3: Não sente solidão?
4: Não.
3: Mesmo que esteja sozinho em casa...
4: Estou sempre conectada com Deus.
3: Isso é importante. Isso é muito importante. Não existe amigo melhor do que Deus, né, dona Tereza?
4: Não nos acusa, não está a julgar e está sempre disposto a ouvir-me.
3: E tem sempre o conselho, a palavra para nos dar. A vida da senhora mudou por completo?
4: Completamente.
3: A senhora recebeu o Espírito Santo?
4: Pastor, por incrível que pareça, eu entrei em maio para a igreja e eu fui batizada com o Espírito Santo na campanha de Israel, na primeira campanha de Israel. Eu não conhecia bem, eu queria era o Espírito Santo, eu queria, pregava-se muito a armadura de Deus e eu queria ter a armadura para vir as setas do maligno e não me atingirem.
3: Quer dizer, a senhora não estava preocupada em resolver problemas, mas a senhora queria uma mudança de vida.
4: Queria o Espírito Santo, nem percebia muito bem.
3: E aí recebeu o Espírito Santo.
4: Exato.
3: E com o Espírito Santo, claro, vida nova, né?
4: Vida nova. Há 30 anos aqui firme com Jesus.
3: A dona Maria do Céu, que está aqui conosco, com que idade a senhora tentou o suicídio?
5: Eu tentei o suicídio talvez com 30 e tal anos. 30 certo. Para aí, 30 e poucos anos.
3: 30 e poucos anos. Só tentou suicídio quantas vezes?
5: Eu tentei 3 vezes.
3: Mas por quê? Como é que estava a sua vida?
5: A minha vida estava uma desgraça total, porque eu tinha portanto, eu tinha, via vultos, ouvia vozes, eu não conseguia dormir, portanto, eu desde a meia-noite até ao clarear do novo dia, eu não conseguia sair de onde eu estava, porque eu sentia-me rodeada de presenças.
3: A senhora não tinha paz?
5: Não tinha paz.
3: A sua alma vivia atribulada, atormentada?
5: Sem dúvidas. E portanto, eu achava, a vida para mim era um fardo. Não tinha qualquer, a minha vida não tinha qualquer sentido. E portanto, os problemas espirituais ninguém nos entende, porque, sei lá, ia falar com quem que tinha estes problemas. Não tinha ninguém. Por exemplo, eu estava em casa e sentia como mãos me sufocando. E esta falta de paz, que eu não estava bem em lado nenhum, procurei por todo o lado, eu fui a Bruxa, eu fui a diversos sítios, mas nada encontrei, não encontrava paz em lado nenhum. E isso, eu deitava-me a pensar no suicídio e acordava a pensar no suicídio.
3: Quer dizer, a senhora, pela falta de paz, né, a senhora preferia a morte do que viver daquele jeito?
5: Preferia a morte, porque eu achava que a vida não tinha sentido. Eu pensava assim, a viver é isto, então eu não quero viver. Então tentei, mas eu até achava que nem para morrer eu nem a morte queria nada comigo, porque eu não tive que tentar 3 vezes e nem a 3ª vez isso aconteceu.
3: Na verdade, a morte queria levar a senhora e levar para o tormento.
5: É verdade.
3: Mas Deus guardou,
5: Deus não,
3: né?
5: Deus não permitiu.
3: Deus guardou, porque ele sabia que um dia a senhora ia conhecer a palavra dele, a senhora ia se voltar para ele. Quando a senhora chegou ao Universal, a senhora procurou, a senhora foi convidada por alguém, assistiu um programa, como foi?
5: Nunca tinha ouvido falar da Igreja Universal, mas foi na última tentativa de suicídio que eu ouvi falar na Igreja Universal, por mais estranho que pareça, porque eu estava na minha casa tentando o suicídio e dentro de mim uma voz tão suave. Se te sentes só e abandonada, alguém te ama, Jesus. Igreja Universal do Reino de Deus. E junto à minha casa, nessa altura, havia uma igreja onde eu passava todos os dias para o trabalho. Só que nunca valorizei. Mas a partir daí vi uma luz no fundo do túnel. Fui lá, não foi fácil, porque eu não...

0: Não, eu tinha feito. Tinha tentado, sim. Tinha levado o plano até o fim.
1: A senhora afiou a faca.
0: Sim, estava afiada
1: Para não
0: a faca.
1: ter erro. Para mesmo ser um
0: Sim.
1: golpe fatal.
0: Sim, para não demorar.
1: Para não demorar.
0: Era isso, a intenção era essa.
1: Quando foi, dona Margarida, que a senhora. Que quando terminou o casamento, a sua vida não mudou por causa disso. Mas mudou quando?
0: A minha vida mudou quando eu comecei a entender a palavra de Deus. Quando eu fui convidada para a Igreja Universal. Quando entrei para a igreja, comecei a ouvir a palavra, comecei a fazer as correntes. Aí a minha vida começou a mudar. Começou a mudar, comecei a ter saúde, a depressão saiu e eu comecei a ter paz, porque também não tinha paz. Comecei a dormir, que não dormia. Aí que a minha vida começou a mudar.
1: Como é a vida da dona Margarida hoje?
0: Hoje eu recebi o batismo com o Espírito Santo. Hoje sim, hoje eu vivo. Que antes eu sobrevivia, hoje eu vivo.
1: Curada da depressão?
0: Sim, senhor. Curada de todos os problemas de saúde, graças a Deus. Sim, senhor. Hoje tenho saúde, tenho paz. Hoje, graças a Deus, a minha vida é outra.
1: Muito bem, é isso, né? Deus faz a verdadeira mudança. O Espírito Santo vem. E transforma tudo da paz.
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0: Nós temos a senhora Lara, que está aqui conosco, que sofreu com muita tristeza, depressão e pensava em morrer.
1: Pensava em morrer, só não tentei cometer esse ato porque já tinha estado na igreja antes e sabia que não podia fazer isso.
0: Sabia da verdade.
1: Sabia,
0: né?
1: Da verdade, que não, aí não teria, o sofrimento seria eterno. Então eu pedi a Deus para morrer, para me levar. Mas tudo começou com pensamentos de tristeza, porque os meus pais separaram-se, eu era muito nova, tinha 5 anos. E aquela tristeza foi nascendo, foi indo comigo.
0: Te acompanhou revolta. Ao longo da vida, não é?
1: Sim,
0: que é o que acontece
1: revolta.
0: Com muita gente. Mas a pessoa carrega uma tristeza, carrega, e desde a infância, né?
1: É verdade, Sr. Bispo. Eu até nem sempre foi assim. Eu tentei lutar, a minha família tinha muitos problemas, a minha mãe tinha doenças e nós sempre tivemos uma vida muito difícil, uma vida financeira complicada e muitos problemas espirituais mesmo na família. E eu tentava ajudar a minha mãe, conforme eu lhe disse, eles separaram-se, e era eu e ela. Ela, entretanto, juntou-se mais tarde com o senhor, que é meu pai de criação. No entanto, ela sempre lutou muito por mim e eu sentia-me na obrigação de ser forte e a ajudar. E fazia, pronto, fazia por onde. No entanto, as coisas não davam certo, começaram a não dar certo. E então chegou esse momento de que eu sentia-me incapaz. Isso trouxe os pensamentos de morrer.
0: Quando foi que você falou que estava afastada, né,
1: Sim,
0: de Deus?
1: senhora.
0: Quando foi que retornou mesmo e pegou firme na sua fé, passou mesmo a buscar Deus?
1: Quando eu comecei a frequentar a igreja, fui pela minha mãe. Fui para ajudar a minha mãe, para que ela estivesse bem. No entanto, eu participava dos propósitos, participava das orações. Estava nas reuniões, fazia as correntes também, e houve um dia que ela não pôde ir e que eu tomei. Antes eu ia por ela e naquele dia eu já fui por mim. E nesse dia eu percebi que já haviam coisas que eu tinha ultrapassado, eu já estava a ter objetivos, eu já estava a começar a olhar as coisas de outra forma. E aí foi quando eu comecei a lutar por mim, para me libertar de todo aquele peso que eu trazia, não é? E fui-me libertando, libertei-me das perturbações que tinha. Eu tinha muitos pesadelos de noite, acordava muito cansada, com a sensação de que estava a cair da cama. As coisas foram desaparecendo. Na altura nem se falava muito em depressão. Depois, mais tarde, é que a indicarem os sintomas da depressão, eu entendi que tinha tido uma depressão. E fui-me libertando. Libertei-me da depressão, libertei-me da vontade de morrer, das perturbações. Mas o ano passado recebi o Espírito Santo e tudo ficou diferente.
0: Recebeu o Espírito Santo,
1: Sim, senhor.
0: e foi a maior experiência da sua vida.
1: Sim, foi a maior experiência, porque sem Deus nós não somos nada. Enquanto eu tentei ir pela força do meu braço, as coisas não andaram. Quando eu decidi priorizar o Espírito Santo e que realmente precisava dele, que não o tinha e que precisava de Deus e que precisava de começar tudo de novo, então passei a pôr Deus em primeiro lugar e as coisas foram
0: Aí
1: todas
0: mudou
1: diferentes.
0: tudo, né?
1: Mudou a maneira de pensar, a maneira de agir, tudo,
0: Quando
1: Bispo.
0: Deus é o primeiro, tudo muda. A dona Neuza, que está aqui conosco, perdeu a mãe, não é, dona Neuza?
2: Sim.
0: E quando tinha
2: 12
0: 12
2: anos.
0: anos. Como é que foi isso?
2: Quando eu tinha 12 anos, minha mãe estava grávida e foi para ganhar o bebê e lá ela morreu no hospital. Aí ficou eu com 12 anos e mais 6 irmãos, inclusive o bebezinho que nasceu aquele dia.
0: Ela não escapou.
2: Não.
0: E quem é que teve que cuidar do bebê?
2: Eu,
0: Com 12
2: com
0: anos.
2: 12 anos. Minha avó já era avançada a idade. Minha avó já tem uma idade avançada, que é a mãe da minha mãe. Então, minha avó dava as instruções e eu cuidava, com 12 anos. Teve que ser mãe de todos, né?
0: Muito difícil,
2: Foi
0: né?
2: difícil. Meu pai estava ali, meu pai também já não interessava com as coisas de casa, porque ele não sabia, ele cuidava mais de outras coisas, né? Eu fiquei, seu bispo, dos 12 anos até os 16 anos.
0: Seu pai casou de novo?
2: Casou outra vez.
0: E a sua vida a partir daí, como é que foi? Casou com que idade?
2: Aí, com 18 anos, eu arrumei um companheiro, vivi 10 anos com ele. Ele foi-se embora, arrumou um amante, foi-se embora. Mais uma vez, eu me vi com criança outra vez, meus filhos, três filhos.
0: três filhos para criar e sem o marido.
2: Sem o marido, foi-se embora.
0: E como é que foi essa sua trajetória?
2: Aí foi fundo do poço também. Foi-se embora, eu fiquei. E então eu conheci, eu tinha uma amiga e ela da Universal. E estava sempre a convidar para ir para a Universal. E eu dizia sempre que eu não ia, que eu tava, uhum. que eu queria ficar na minha igreja. E ela dizia, não, mas vamos na minha só um dia e tal.
0: Uhum.
2: E um dia eu fui com ela. Quando eu entrei lá, eu vi tudo diferente. Aí eu pensei, é aqui que é meu lugar. Já senti uma coisa diferente. E quando o pastor começou a falar lá, que ele falava tudo, era direto, tudo era servir para mim. Parece que ele sabia a minha vida toda. Ali eu fiquei assistindo aquela reunião e ali já comecei a lavar a alma. Comecei a chorar porque o pastor estava falando tudo que eu estava passando. E pronto, e daí fomos embora. Leve, parece que tinha lavado mesmo. A alma estava completamente diferente. E disse para ela, vou voltar mais vezes. E fui voltando mais vezes.
0: E o que mudou na sua vida?
2: Pra mim, mudou tudo, seu bispo. A partir daí as coisas fluíram. Andou, tudo deu certo, correu bem. Os meninos, os meus filhos, dei conta deles, estudaram, fizeram faculdade. E daí um tempo eu vim para aqui, para Portugal. E deu tudo certo. E daí para cá tudo correu bem. Hoje está totalmente diferente. Vida transformada. Não tenho vazio, estou completa, estou totalmente diferente. É que esse passado já falo, já nem não sinto mais nada. Como se nem era comigo esse passado. É um passado que eu não, nem gostava de lembrar, mas hoje já falo.
0: Deus tirou toda a dor, toda a tristeza, todo sofrimento.
2: Tudo, seu bispo.
3: Quando a senhora Teresa realizou o sonho de ser mãe, não esperava ser a mãe de um filho viciado em drogas.
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4: 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Muito difícil, muito difícil. Só quem tem filhos com isso, ele sempre trabalhou para sustentar o vício.
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5: Quando meu filho foi diagnosticado com leucemia, já em fase final, tinha febre constante, nódulos por todo o corpo, passou por 4 equipes médicas, nenhuma delas deu solução e mandou para casa e falou que eu devia esperar o momento da partida dele, porque não tinha solução para o problema dele mais.
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0: Nós temos aqui conosco a senhora Ana Paula, que foi uma mulher muito sofrida, muito aflita, muito angustiada, ansiosa, depressiva, uma pessoa que sofreu bastante na vida, né, dona Ana Paula?
1: Sim.
0: A senhora viveu quantos anos de sofrimento, de muito sofrimento?
1: Vivi muitos anos de sofrimento, principalmente os 21 anos de casada, que vivi com uma pessoa toxicodependente e que era um tormento dentro de casa. Mas o meu objetivo, o meu vir para a igreja foi pelo sofrimento do meu filho mais velho, porque ele estava em depressão há 7 anos, fechado dentro de casa. E isso era a minha maior dor, era ver o meu filho isolado e preso dentro de casa sem ter feito mal a ninguém. E os ataques de pânico, o que ele tinha, era hipocondríaco e não conseguia sair de casa. Isso foi muito doloroso para mim. O meu filho começou a isolar-se,
6: estar constantemente pegado ao computador, onde ele se deitava às 7 da manhã, levantava-se às 7 da noite, e nós não tínhamos praticamente muito convívio com ele, porque ele estava isolado. E ele vivia com aqueles ataques de pânico e com aquelas... era hipocondríaco, via aquelas doenças.
0: E o seu marido era viciado?
6: Sim, meu ex-marido era viciado.
0: Certo. Quer dizer, esse filho não teve uma boa criação.
6: Sim.
0: No sentido de ter um pai, um pai viciado, um homem viciado em drogas.
6: Sim.
0: O filho já tem aí a origem da depressão do seu filho, porque começou na adolescência, tinha 15 anos.
6: Sim.
0: Então, imagino como foi o sofrimento dele de ver o pai viciado, de a vida que a senhora vivia.
6: E era essa a minha maior dor, era eu saber o clima que nós tínhamos em casa e não tinha derivado às ameaças, tinha medo de me divorciar, porque não sabia quais iam ser as reações com ele quando eu tivesse essa atitude, mas sabia que estava a prejudicar os meus filhos com o ambiente que estávamos a ter em casa. Isso era a minha culpa, era um sentimento de culpa que eu tinha muito grande dentro de mim, estar a sujeitar os meus filhos àquele ambiente que nós tínhamos todo em casa.
0: Senhora Ana Paula, a senhora chegou à Universal a convite de alguém? Como foi?
6: Não, fui eu que vi um testemunho na televisão de um jovem de Setúbal, que não tinha nada a ver com o problema do meu filho. Ele também era toxicodependente, esse jovem, mas acendeu uma fé tão grande dentro de mim quando eu vi o que ele transmitiu, que Deus tinha feito na vida dele. Eu agarrei aquilo com uma força e eu disse: eu tenho que saber onde é esta igreja, porque o Deus que curou aquele jovem vai curar o meu filho também.
0: A senhora queria ajudar o seu filho?
6: Para o meu filho.
0: E a senhora passou então a frequentar as reuniões?
6: Sim.
0: Quando a senhora ouviu a mensagem, a palavra de Deus, as orações, despertou na senhora uma fé?
6: Uma fé, foi. Foi um ensinamento de fé. Comecei a usar, aprendi a usar a minha fé, que eu não conhecia, nem sabia que se podia usar a fé dessa maneira.
0: Que a senhora tinha, né?
6: E que eu tinha, e que foi...
0: As pessoas têm fé, mas não sabem como usar.
6: Como usar. E na Igreja Universal nós aprendemos a usar a fé.
0: Exatamente.
6: Aprendemos. É uma escola, é uma universidade onde a gente entra, que é uma sabedoria e é uma... É uma revolta que se acende dentro de nós, porque se Deus é vivo, Deus fez e Deus faz, também vai fazer na nossa vida. Nós temos que crer, temos que perseverar e ir em frente e não parar de lutar. Essa revolta tem que estar sempre acesa dentro de nós e pronto. E quando nós somos batizados com o Espírito Santo, temos a direção dele e temos essa força e temos essa paz de fazer as coisas com os pés no chão.
0: E seu filho, como é que está?
6: O meu filho hoje tem o trabalho dele, tem lojas online, trabalha por conta própria, tem a casa dele, tem vida
0: esposa,
6: própria.
0: Tem esposa, tem uma filha.
6: Sim, sim, tem vida própria.
0: Certo.
6: Para quem teve tantos anos fechado dentro de casa, hoje tem vida, que é uma alegria e é uma satisfação muito grande.
7: Pastor Flávio, domingo, ali em Machico, o Espírito Santo vai ser derramado, aonde as mães vão trazer os filhos, e nós estamos a nos preparar para o domingo de Pentecoste, e vai ser uma bênção nesse domingo.
8: Este domingo vai ser o quinto domingo dos sete domingos rumo ao Pentecostes, e nós já estamos também no jejum de Daniel, nos consagrando, nos ungindo todos os dias também, em preparação para receber o Espírito Santo. Aquele que não tem vai receber e aquele que já tem vai ser renovado. Ali em Machico nós estaremos nessa mega concentração, nessa grande concentração de fé e milagres, às 9 da manhã, ali na rua Doutor João Abel de Freitas, número 35, próximo aos supermercados Continente e Pingo Doce. Estaremos também às 7, às 15 e às 18 horas à disposição de todos aqueles que querem buscar a Deus.
7: E vai ser derramado o Espírito Santo ali.
8: E o Espírito Santo vai ser derramado, vai haver batismo com o Espírito Santo. As pessoas que chegarem infelizes, abatidas, sem paz, vão voltar para casa preenchidas pelo Espírito Santo.
7: Estaremos ali na rua Dom Carlos I, número 11, às 7 da manhã, às 15 horas, às 18 horas. Mas, meu amigo, minha amiga, a concentração é da oração forte ao Espírito Santo às 9 da manhã. Tem sido uma bênção. É, a cada dia as pessoas têm chegado e elas têm sido alcançadas pelo Espírito Santo. Às 9 da manhã é aonde Deus estará sendo derramado na sua vida. Não paga nada não, é gratuito. Você vai sentir bem. Traga o pão, traga a água. É uma concentração de famílias. Estaremos orando ali, vou estar com a minha esposa, orando ali para que você receba o Espírito Santo. Tá certo? Para mais informações, você pode ligar para o Amigo 24 Horas, 218-368-008. 218-368-008. Pastor Flávio, um abraço. Deus abençoe e até a próxima programação. Fica com Deus, gente.
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1: Que a luz de Deus chegue na sua casa, na sua vida, que a luz de Deus chegue em toda a sua família. Eu sou o pastor Vitor, começamos o programa Resultados da Fé. Meu amigo, minha amiga, eu desejo que o seu sábado seja de bênçãos, de vitórias, de felicidades. Pastor Tiago, muito bom dia a todos.
2: Bom dia, pastor Vitor, bom dia a todos os nossos ouvintes.
1: Meu amigo, minha amiga, eu deixo à sua disposição o SOS Espiritual, 218-368-0008. Acompanhe esta linda faixa musical de fé para alegrar o seu dia. Em seguida, eu retorno com todos.